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2: 22 horas e 29 minutos.
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1: 0:52.
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3: Deus abençoe você e toda a sua família. Que alegria estar aqui com você, começando mais um programa Eu Seguirei. Eu tenho certeza de que Deus vai falar muito ao seu coração através deste programa. Olha, se você pode, eu já quero convidar você a pegar a sua Bíblia, porque hoje nós vamos meditar a palavra de Deus. A palavra de Deus é o nosso alimento, a palavra de Deus que é o nosso sustento. Eu tenho certeza que essa palavra vai mover seu coração. Olha, aqui você vai ouvir a palavra de Deus, aqui você vai poder cantar. São minutos que ficaremos juntos, onde você vai fazer uma experiência com Deus. Lembrando que tudo que você ouvir aqui, depois fica registrado no meu canal do YouTube, Frei Gilson / Som do Monte, no meu Instagram, no meu Facebook, todos com o mesmo nome, Frei Gilson / Som do Monte, para que você possa também compartilhar essa palavra com os seus amigos, tá bom? Então, vamos escutar a palavra de Deus.
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3: Mateus capítulo 19, versículo 24. E digo ainda, é mais fácil um camelo entrar pelo buraco de uma agulha do que um rico entrar no reino de Deus. Por que que é difícil um rico entrar no reino de Deus? Qual é o problema da riqueza? É pecado ser rico? É sobre isso que a gente vai meditar. Fique conosco até o final desse vídeo. Em nome do Pai, do Filho e do Espírito Santo. Amém. Mateus capítulo 19, versículo de 23 a 30. Naquele tempo, Jesus disse aos discípulos, em verdade vos digo, dificilmente um rico entrará no reino dos céus. E digo ainda, é mais fácil um camelo entrar pelo buraco de uma agulha do que um rico entrar no reino de Deus. Ouvindo isso, os discípulos ficaram muito espantados e perguntaram, então quem pode ser salvo? Jesus olhou para eles e disse, para os homens isso é impossível, mas para Deus tudo é possível. Pedro tomou a palavra e disse a Jesus, vê, nós deixamos tudo e te seguimos. O que haveremos de receber? Jesus respondeu, em verdade vos digo, quando o mundo for renovado e o Filho do Homem se sentar no trono de sua glória, também vós, que me seguistes, havereis de sentar-vos em 12 tronos para julgar as 12 tribos de Israel. E todo aquele que tiver deixado casas, irmãos, irmãs, pai, mãe, filhos, campos, por causa do meu nome, receberá 100 vezes mais e terá como herança a vida eterna. Muitos que agora são os primeiros serão os últimos, e muitos que agora são os últimos serão os primeiros. Palavra da salvação. Por que que é difícil para um rico entrar no reino dos céus? Que riqueza é esta que parece que pode condenar alguém? Santo Agostinho diz assim, tem alguém muitas riquezas em dinheiro, se não se orgulha por causa disso é pobre. Então o problema, Agostinho já está dizendo, o problema não é o dinheiro. O problema não é ser rico. O problema está no orgulho. Se não se orgulha por causa disso, é pobre. Olha o que Agostinho está falando. Um rico pode ser pobre. Um rico cheio de bens materiais pode ser pobre de espírito. Por quê? Porque ele não se envaidece com as suas riquezas, porque ele não se orgulha das suas riquezas. E, portanto, ele é pobre. Isso é o pobre de espírito. É o humilde. E, aliás, eu conheço várias pessoas muito ricas que são humildes. E conheço várias pessoas pobres que são orgulhosas. Você está entendendo sim ou não? Eu estou te falando. Eu conheço pessoas ricas que são humildes. E conheço pessoas pobres e orgulhosas. Então, o problema para Deus não é o bem material, não é o dinheiro. Então, eu rico, que tem muito dinheiro, mas é um coração humilde, um coração bom, um coração generoso, um coração que não se envaidece. E muitas vezes nós temos um pobre cheio de amor a dinheiro, cheio de orgulho, cheio de vaidade, um coração mesquinho. O problema não é o dinheiro. O problema não são os bens materiais. O problema é o orgulho. Outro não tenha coisa alguma, mas ambiciona e se orgulha, Deus o coloca entre os ricos e os condenados. Deus interroga o coração dos ricos e dos pobres, e não o seu tesouro e sua casa. Olha que bonito Agostinho está falando. Deus não interroga o tanto que você tem. Então, para Deus não é importante, Deus não é quesito de salvação ou condenação. Então, Deus está lá no céu para condenar ou para salvar alguém, vamos ver quantos bens você tem. Então, você é rico? Não, você tem muita coisa, você tem que ir para o inferno. Você é pobre, não tem nada? Se fosse assim, seria fácil. Então, para ir para o céu, era só dar tudo para os pobres e estar todo mundo no céu? Seria fácil, em certo sentido. Não. O que Deus olha é o coração. Aliás, já peço para você abrir sua Bíblia no Salmo 61, versículo 11. Crescendo vossas riquezas, não prendais nelas os vossos corações. O problema não é crescer as riquezas. Aliás, se você pegar Abraão era muito rico. E é o nosso pai na fé, hein? Abraão era muito rico. E era o nosso pai na fé. E é o nosso pai na fé. O problema não é crescer suas posses, o problema é prender nelas o vosso coração. Portanto, Agostinho está nos ensinando, Deus interroga o coração dos ricos e dos pobres, e não o seu tesouro e a sua casa. São João Crisóstomo diz, não é indigente o que nada tem, mas o que deseja muito. Não é rico o possuidor de muitos bens, mas o que de nada precisa. Que adianta, com efeito, possuir toda a terra e viver mais infeliz do que aquele que nada tem? A opção, não a abundância ou a falta de dinheiro, faz homens ricos e pobres. Tudo está na decisão do coração. Lucas capítulo 12, versículo 15, diz assim, disse-lhes então, ficai atentos e guardai-vos de toda espécie de cobiça. O problema está na cobiça. Porque a vida de um homem não depende da abundância de seus bens. Palavra de Jesus. Peço também que você abra agora a sua Bíblia em 1 Timóteo capítulo 6, versículo de 9 a 10. Aqueles que ambicionam, o problema está na ambição, tornar-se ricos caem nas armadilhas do demônio e em muitos desejos insensatos e nocivos que precipitam os homens num abismo da ruína e da perdição. Porque a raiz de todos os males é o amor ao dinheiro, o problema é o amor ao dinheiro. O problema não é o dinheiro, é o amor ao dinheiro. Acossados pela cobiça, alguns se desviaram da fé e se enredaram em muitas aflições. O problema é a cobiça, o problema é o amor ao dinheiro, o problema é prender o coração, o problema é o orgulho. Por isso Jesus fala, que eu seja pobre de espírito, que eu seja pobre de espírito. Pai, Filho e Espírito Santo. Amém.
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2: Programa de hoje está bom demais e eu quero lembrar você, se você quiser ouvir mais pregações, mais meditação da palavra, basta você me acompanhar no meu canal do YouTube, Frei Gilson barra Som do Monte, no meu Instagram, no meu Facebook, no meu TikTok e lá você vai encontrar muito mais palavra de Deus para você.
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2: E nós vamos terminar este programa rezando. Eu quero clamar agora por você, quero clamar pela sua família. Senhor Deus, libera agora o teu Espírito Santo sobre cada pessoa que acompanha este programa. Vem Espírito Santo, enche todos os que estão acompanhando este programa agora. Libera, Senhor, para esta pessoa o que ela mais precisa, para o corpo e para a alma. Libera, Senhor, curas e libertações em nome de Jesus para esta pessoa que assiste, que acompanha, que escuta e para toda a sua família. Eu clamo a tua poderosa bênção. Visita agora com bênção de proteção. A bênção que só o Senhor pode dar. Abençoe-vos o Deus Todo-Poderoso, Pai e Filho e Espírito Santo. Amém.
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3: Opa, 5:07, 5:07, já estamos chegando, manhã de terça-feira, dia 18 de agosto de 2026. Já estamos no pé do oito e vamos juntinhos até às 6:30 da manhã na melhor sintonia em 99.1 FM, hein? Até às 6:30. Às 6:30 tem Marcos Fernandes com as primeiras notícias do dia, o Jornal Operação Cidade, primeira edição. Hein? Para você de Piraju, da região, do sítio, chácaras, fazendas, nosso bom dia, última terça-feira, hein? 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Até às 6:30, juntinhos na melhor sintonia. 5:08 agora.

0: Aí agora 5:10, bom dia, bom dia.
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0: 5 horas e 25 minutos, 5h25.
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0: Aí agora 5 horas e 28 minutos, 5h28, Bob Robson, Vespeiro, você curtiu aí, Vespeira, né? 5h28, ao Rancho 99, até 6h30, estamos juntinhos, hein? Você ouviu também Xalanas Galvão, você ouviu também Índia, Paulo Sérgio e Jaine, você ouviu também Leitão Apururuca, com Lourenço Lorival, Jeitão de Caboclo, Daniel e José Camilo. Às 6h30 tem muito mais pra gente curtir aí na 99.1 FM. Em 5h29, acerte o relógio, terça-feira, hoje dia 18 de agosto de 2026. Tá no sítio, tá na chácara, tá na fazenda, tá em Piraju, na região. Nosso abraço, ótimo dia pra você aí, hein? É isso, seu Olinto, tá na sintonia com a gente já também, né? Aô, seu Olinto, bom dia. Também a Rose, que está na sintonia com a gente, né, Rose? Bom dia, tá lá na Codes Paulo, sempre na sintonia com a gente também. Aquele abraço, ótima terça-feira pra você também aí, hein? Quer ouvir a Mulher do Mistério? Daqui a pouquinho a gente roda aí a Mulher do Mistério, hein? Também a irmã Beth, que tá na sintonia com a gente, né? A ligação não dá pra gente entender, hein? Cai tudo aqui no notebook, aqui na tela aqui, então manda melhor mensagem do que você ficar ligando, hein? Também... Deixa eu ver quem que tá ligando aqui. Alô, bom dia. Alô? Oi?
1: Isso, bom dia.
0: Bom dia.
1: Te abençoe.
0: Amém.
1: Bota minha amor pra Lenita e Rosa e vocês todos. Fica com Deus.
0: Amém. Tá aí a irmã Beth, que tá na sintonia. O seu Olinto, alô, seu Olinto, bom dia.
2: Bom dia, dona.
0: Fala
2: pra nós aí, ó. A música do Nhambu, Chitanho, Chororó. Tá bom?
0: Beleza.
2: É o Olinto, um bom dia.
0: Bom dia, tá aí o seu Olinto também na sintonia com a gente. O Adriano tá lá em Guarulhos. Aô, Adriano, bom dia. O irmão do Lulinha, tá lá em Guarulhos na sintonia com a gente. Aquele abraço, ótima terça-feira aí, hein? Também o Talarico, sempre na sintonia, já mandou um bom dia pra nós. Que Deus abençoe o nosso dia. Opa! Dia que tá só começando, hein? Um dia que promete. Tá terça-feira, só começando. Calorosa, né? Já de manhã. Parecendo verãozão, já chegando, né? E hoje tá quente. Tá bom demais da conta. Bom dia também, bom dia, Gama. Manda um alô aqui pro pessoal, né? Aqui do DR, o Denilson, o José Hélio, o William, o Jean e o João Vitor. Alô, Denilson, alô, Zé Hélio, alô, William, alô, Jean e o João Vitor. Pessoal lá do DR, na sintonia com a gente também. Aquele abraço, ótimo dia pra todos aí, hein? Vamos juntinhos, então, na melhor sintonia em 99.1 FM. O Renato já mandou um bom dia pra nós, né, Renato? Bom dia. Falando de música no Rancho 99, mandar um abraço aqui pra Nilza, o Zé Roberto, lá na Tibiriçá, na sintonia com a gente. Pessoal também do José Ribeiro, Conjunto Zé Ribeiro, na sintonia com a gente, lá no Jardim Planalto. Nosso abraço a todo o pessoal aí, sempre ligados com a gente. Também, pessoal do Sérgio Garcia, tá o professor Montanher, tá o Aguinaldo, a Jane, a todos aí, nosso bom dia. Pessoal do Vitor Cunduva Júnior, tá lá por lá, Nilza. Né, a Natalina, o Zé Camargo, né, o Abel Nogueira, o seu Joaquim,

0: Me esqueci o nome agora, rapaz. Mas estão sempre na sintonia com a gente aí, aquele abraço, tá bom? 5h33 na Paranapanema, 5h33, pessoal da Fazenda Santa Lúcia também sempre ligados com a gente, Fazenda Primavera, pessoal do sítio da Vodeia, né? Ana Paula, Teodoro e toda a família sempre ligados com a gente, o Nilton, a Janete, alô Nilton, alô Janete, nosso abraço, também os restireiros, né? Os retireiros que acordam cedo e sempre são ligados com a gente aí, aquele abraço, ótimo dia pra vocês aí. O Chiquinho Argola. Ô, Chiquinho. Joinha aí, rapaz. Hoje é terça-feira. Hoje tá firmão, né? Ô, Chiquinho. Já tomou um Todd aí, né? Tomou um leite com chocolate. Caprichado, né? Sempre ligadão com a gente ele. Dona Irene Andrade. Nosso abraço. Ótima terça-feira pra todos vocês aí, hein? Também lá no Monte Alegre do Funil. Pessoal sempre tá na assessoria aí. O Rafael e todo o pessoal aí sempre ligados com a gente. Ótimo dia aí, tá bom? O seu Cláudio Honor, alô, seu Cláudio Honor, bom dia. Sempre ligadão com a gente também. Aquele abraço, ótima terça-feira para todos aí. 5h34 agora, 5h34, acerte o relógio, 5h34. Pessoal que estão esperando condução para ir para o trabalho, muitos estão na estrada, né, já partindo para o trabalho e ligados com a gente, 99.1 FM. Também pessoal do 92, pessoal do plantão, sempre ligadão. Aquele abraço, ótimo dia para todos aí, hein? Um abraço também pro Lucião, né? Ô, Lucião, já ligou o radião aí? Tá saindo fora do ar aí ou não? Eu tô achando que é o seu radião, hein? O radião aí que tá meio... Aqui tá tudo certinho, hein? É, certo? Ô, Lucião, beleza? O Lucião, daqui a pouco o Piozinho chega por aí, né? Ô, Piozinho, acordou já, Piozinho. Ó, o Lucião já ligou a mangueira lá pra lavar os carros lá, hein? Ô, Piozinho, beleza? Um abraço pro Lucião, o Piozinho, pessoal do lavador aí. Lá no 92, ligados com a gente aí. Tá bom? 5h35 agora.
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Aí, 5h44, ô seu Linto, nós achamos que tava cantado aqui, né? Mas daqui a pouquinho eu vou dar uma procurada aqui pra gente achar a música aí, né? É, cantada, né? Só tá tocada, né? Vamos achar ela aqui pro senhor, tá bom? Aí nós vamos rodar aí o senhor Wanyambu Chitão, certinho? Daqui a pouquinho nós acha, ô. Nós não temos preguiça, nós acha daqui a pouquinho. 5h44, agora 5h44. Pessoal sempre ligados com a gente em 99.1 FM. Nosso abraço aqui também. Pra quem aqui deixa. Ai, rapaz, o negócio aqui parece que tá meio. Será que é. Será que é pilha, bateria? Será que é? Aí. Tá aí, meninão. Vai lá. Deixa eu ver quem é mais aqui que tá com a gente. Um abraço aí pro a Tatiana, Tati Cairone, tá sempre na sintonia, ela, o Fábio, aquele abraço, já mandou um bom dia pra nós, né? Tati Cairone e o Fábio, aquele abraço, ótimo dia aí pra vocês também, tá bom? Deixa eu ver quem mais aqui que tá com a gente. O Edilson, também na sintonia com a gente. O Denilson, alô Denilson, beleza aí, rapaz? Tá na sintonia com a gente também, já mandou um bom dia. Ótimo dia aí também, tá bom? Deixa eu ver quem mais que mandou mensagem aqui pra nós. Bom dia, Gama, tudo bem? Aqui é a Leila. Toca aí pra nós, Jean Giovanni, espuma da cerveja. Ofereço pro meu marido Clodoaldo, pro esposo Clodoaldo, pra minha mãe Maria e pro meu pai José. E para todos os que estão ouvindo a Rádio Paranapanema. E nosso abraço aí, então, a Leila, o Clodoaldo, sempre ligados com a gente também. Aquele abraço daqui a pouquinho, Jean e Giovanni, para você curtir aí, tá bom? Deixa eu ver quem mais aqui, rapaz. O Edilson, já falamos do Edilson, tá em sintonia com a gente. Aquele abraço, ótimo dia aí para você também, hein? Também, quem sempre está na sintonia com a gente é o Altair José. Alô, Altair! O Altair tá por aqui, pediu. Né? Bom dia, Gama, Deus abençoe, tamo junto. Toca aí, meu velho pai Altair. Alô, Altair, daqui a pouquinho nós vamos rodar aí meu velho pai, hein? Vamos que vamos, então. Agora é 5h47, 5h47. Até às 6h30, estamos juntinhos na melhor sintonia em 99.1 FM, hein? Lembrando, e hoje é terça-feira. Terça-feira é dia 18. É isso mesmo, 18 de agosto de 2026. O pessoal lá do Recanto das Garças também na sintonia com a gente, hein? Tá por lá o Rock, Dona Creuza. É, tá por lá também o Maurão. Tá por lá, né, Maurão? Beleza aí? Maurão, Zé Antônio, o Cirineu, o Messias, a Priscila, o Edinho, a Célia, a Dona Cecília. Nosso abraço a todos aí do Recanto das Garças, na sintonia com a gente, hein? Lá no sítio WD, na Nova Piraju, também está com a gente lá, a Márcia e o Zenil. Alô, Márcia, alô, Zenil, bom dia. Estou sempre na sintonia com a gente. Aquele abraço, ótimo dia, hein? Um abraço também pro Tiberião. Alô, Tibério, bom dia. Tibério, pessoal da Cerealista, Tia Maria, Rosana, Thalita, Paula, Miriam, seu Zé, o Antônio Brito, o Valdir. Nosso abraço a todos vocês, ótima terça-feira pra vocês aí, hein? Um abraço também a tia Cida. Ô, oh, tia Cida, tudo bem? Tia Cida tá trabalhando na festa, rapaz. Ô, oh, tia Cida, tudo bem? Certinho. A Silvia, a Neia, a Fernanda, também sempre com o radinho ligado. Aquele abraço, ótimo dia aí pra todos vocês, hein? Tia Elvira, alô, tia Elvira, tá lá no Teto 2, ligado com a gente. Tá por lá também, seu Adão. Alô, seu Adão, beleza aí? Tá por lá o Piquira, a sintonia com a gente, o Aldair, Aldair, beleza aí? Tem o Altair e o Dair, né? O Dairzão, sempre na sintonia com a gente também, aquele abraço a todos vocês aí. O Zezão, alô Zezão, bom dia. Tem o Zezão caminhoneiro, né? Tem o Zezão também, Zé Carlos do Amaral, tá sempre na sintonia com a gente, né, Zezão? Bom dia aí, tá bom? 5h49 na Paranapanema, 5h49. 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

Aê! Já viu aí, seu lindo, ó? Deu uma caprichada ainda, chamei o Sérgio Reis, tava passando ali pra cantar junto, rapaz. Você viu? Ficou chique, hein? 5:56 agora. É, o Altair pediu, hein?

0: Aí, Carmen Silva, meu velho pai, 5 horas e 59 minutos, 5h59. Nós vamos pro intervalo, mas já já a gente volta atendendo aí a Tati Cairone e o pessoal pedindo música aí. Já já a gente volta. Segura aí, tem a oração da manhã dessa terça-feira pra você também aí. 6 horas.
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3: Com a proximidade do fim do inverno, os agricultores brasileiros já começam a organizar as máquinas e comprar sementes para o próximo plantio de verão. A grande preocupação no campo é com as chuvas. Saber o momento exato em que a terra vai receber água suficiente para colocar a semente no chão é o segredo para garantir uma boa colheita no futuro. Os especialistas recomendam que cada produtor acompanhe bem a previsão do tempo na sua região. Assim, evita-se plantar muito cedo no seco ou perder sementes caso o clima mude de última hora.
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2: Louvado seja o nosso Senhor Jesus Cristo, para sempre seja louvado. E a palavra de Deus que ilumina o nosso dia é tirada do livro de São Mateus, capítulo 4, versículo 23, e diz o seguinte: Jesus pregava a boa nova, o reino anunciado, e curava toda a espécie de doenças entre o povo. Que maravilha, Jesus curando as pessoas, anunciando esperança, vida nova para todos. Vamos também pedir nesse dia a proteção carinhosa de Nossa Senhora, fazendo juntos nosso ato de consagração. Nossa Senhora do Rocio, Rainha do Céu e da Terra, Padroeira do Paraná, nós vos saudamos, refúgio dos necessitados, por vossas mãos intercessoras a misericórdia de Deus jamais faltou. Dai-nos a graça de sermos discípulos de Jesus na busca de vivermos a palavra de Deus. Transformai a nossa vida em um santuário de amor, onde Jesus seja o centro. Consagramo-nos a vós, cheios de confiança. Em vossas mãos renovamos as promessas do nosso batismo. Renunciamos a toda forma de egoísmo para vivermos e convivermos como irmãos. Mãe do Divino Orvalho, que cura e salva, com amor queremos propagar a vossa devoção. Nossa Senhora do Rocio, envolvei-nos em vosso manto de amor e proteção. Mergulhados nos mistérios da encarnação, morte e ressurreição de Jesus, conduzi a nossa vida para o coração de Deus na ação do Espírito Santo. Assim seja. Amém. Agora a bênção da água e dos objetos de devoção. Senhor Deus Todo-Poderoso, fonte e origem de toda a vida, abençoai esta água que vamos usar para pedir o perdão de nossos pecados e alcançar a proteção contra toda a doença. Concedei a Deus que, por vossa misericórdia, jorrem sempre para nós as águas da salvação, para que possamos nos aproximar de vós com o coração puro e ficarmos livres de todo o perigo do corpo e da alma. Abençoai também, Senhor, os nossos objetos de devoção e artigos religiosos. Por Cristo nosso Senhor. Amém. O Senhor esteja convosco, Ele está no meio de nós. Desça sobre você, sobre a sua casa, a bênção de Deus Todo-Poderoso. Pai, Filho e Espírito Santo. Amém. Um grande abraço e fique com Deus.
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Aí, já de volta agora, 6 horas e 6 minutos, 6 e 6, manhã de terça-feira, dia 18 de agosto de 2026. Tamo juntinhos e vamos juntinhos até as 6 e meia da manhã com a boa música sertaneja no seu rádio. Em 6 e meia tem Marcos Fernandes com as primeiras notícias do dia, o Jornal Operação Cidade, primeira edição. Hein? 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A Tati Cairone pediu, Fábio, nosso abraço, ótima terça-feira. De Lucas e Luciano, um jantar para Jesus. 6 e 7.

0: Rancho 99, 6 horas e 10 minutos, 6 e 10. Um abraço pro seu Nelson de Almeida. Sempre na sintonia com a gente, né, seu Nelson? Aquele abraço. Ótimo dia aí. Pessoal da Vila Jurumirim, sempre ligados com a gente. Abraço também pro seu Nelson Madruga. Tá lá no Recanto dos Pássaros, na sintonia com a gente. Pessoal do Ana Carolina 2, na sintonia. Também. Também pessoal lá do Jardim Tropical. Nosso abraço ao Paulo Minuto, a dona Etelvina, sempre ligado com a gente. Pessoal do Monte Belo, sempre na sintonia com a gente. Um abraço aí pro seu Antônio. Aquele abraço a todo esse pessoal aí, hein? Pessoal ali da Vila São José, né? O Marcelão Corintiano. Nosso abraço a todos aí. Um ótimo dia. E também um abraço aí pros construtores, pedreiros, serralheiros. Pessoal aí que acordam cedo e já estão aí, né? Na batalha. Muitos, né? Para aproveitar aí amanhã, que é mais fresquinho, né? Já estão trabalhando. Pessoal das metalúrgicas, pessoal lá do Distrito Industrial, sempre com a gente também. Aquele abraço, ótimo dia para todos vocês aí, hein? Vai lá para dona Ana que gosta aí do Chico Rei Paraná, Canarinho Prisioneiro. Ô, Popai, já acordou aí, Popai? Hoje, terça-feira, hein?
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0: Aí agora 6 horas e 15 minutos de intervalo. Já, já a gente volta.
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0: Rancho 99. É o Rancho 99, terça-feira, dia 18 já, hein? 18 de agosto de 2026. Passando muito rápido, rapaz. Tá rápido demais, hein? Vamos ver quem que tá aqui com a gente aqui. Alô!
5: O rádio que costumou na Paranapanema.
0: Ô, logo.
5: Não sai mais, quer colocar outra estação, não vai mais.
0: Mas que bom, né?
5: É, travou o trem. Vai mais de ano tá assim. 24 horas para dar panema.
0: Opa, aí é bom.
5: Vou trazer aqui pra você ver só. É nóis, bicho, velho. É nóis, é nóis. Sexta-feira, recando a garça, hein? Vamos dar um trabalho lá, tomar uma querosena lá.
0: Ô, Chiquinho Argola, hein? O Chiquinho tá aí, tá lá na Mangueira tirando leite lá. E a gente disse que já tá. O rádio travou na 99.1 FM. Que bom, né? 6h17.

0: É o Rancho 99, 6 horas e 21 minutos, 6 e 21. Um abraço pro Paletó, tá lá em Manduri, né? Ô, Paletó, nosso abraço pro Paletó, o seu Zé, pro Valdeci, pessoal sempre ligado com a gente. O Heitor, que tá aqui em Piraju, nosso abraço a toda a família aí, sempre ligado com a gente também. Paletó, beleza aí, rapaz? Aposentado da prefeitura, tranquilão, né, Paletó? Beleza aí, rapaz? Tá sempre na sintonia, hein? Deixa eu ver quem mais aqui, o seu... Que sempre está na sintonia, o seu Pedro de Assis. Alô, seu Pedro, bom dia. Fala aí, seu Pedro.
1: Quem der, deixa eu ouvir de todos os dias, Pedro de Assis.
0: Oh,
1: e agradeço muito fortemente.
0: Beleza, seu Pedro, só que hoje eu acho que não vai dar tempo na rodar não, hein? Não vai dar tempo na rodar não, que já tem uma música na frente aqui. E o Marquinhos já tá chegando aqui, hein? Com as notícias de hoje aí, tá bom? Eu vou ficando por aqui, um abraço a todos, ótima terça-feira. A gente volta amanhã às 5 da manhã, hein? Mas às 4 da tarde tem ele, JP Ribeiro, com mais música aqui na 99.fm. Um abraço a todos. 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Abraço, ótimo dia, tchau.

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8: Na estância turística de Piraju, 6:28. 6:28, bom dia. Hoje é terça-feira, 18 de agosto de 2026, dia da Revolução Cultural, dia do estagiário, Dia Mundial da Libertação Humana. As manchetes. Propaganda eleitoral movimenta ruas e avenidas do Brasil. Nova linha de crédito para celestistas permite o uso do FGTS. Bernardino de Campos realizará adesivaço da Festa do Peão. Propriedade rural de óleo se destaca por produzir bucha vegetal. Campanha Nacional da Pessoa com Deficiência Intelectual e Múltipla acontecerá em Piraju. Caminhão carregado de frutas pega fogo na estrada em Itatinga. Caminhão transportando sucata tomba na curva do Tombo em Bandeirantes, no Paraná. Três pessoas participaram do assassinato de Jennifer, a jovem Jennifer, em Avaré. Inclusive, ela tem familiares em Piraju. Casa é arrombada em Chavantes. Em Piraju, casa também foi furtada no centro da cidade. Isso e muito mais a partir de agora. 6:30, 6:30. Propaganda eleitoral movimenta ruas e avenidas no Brasil. A propaganda eleitoral das eleições deste ano começou oficialmente domingo, dia 16, e já movimenta as ruas e avenidas de várias cidades. Com o início da campanha, candidatos, candidatas, passaram a divulgar propostas e buscar voto do eleitorado. Ah, só que as regras, hein? Atenção às regras. A legislação eleitoral permite a utilização de bandeiras ao longo das vias públicas, desde que sejam móveis e não dificultem o trânsito de pessoas e veículos. A regra também estabelece que estes materiais devem ser colocados e retirados entre 6:00 da manhã e 10:00 da noite. São as bandeirolas aí, né? A legislação eleitoral estabelece limites para a utilização de espaços públicos e particulares e proíbe determinadas formas de divulgação. Um exemplo é o uso de outdoors, inclusive eletrônicos, que continuam aí proibidos. O início oficial da propaganda também passou a funcionar o aplicativo Pardal para o recebimento de denúncias de propaganda eleitoral irregular. A ferramenta Pardal permite que eleitoras e eleitores encaminhem denúncias aos tribunais regionais eleitorais responsáveis pelo exercício do poder de polícia sobre a propaganda eleitoral. O aplicativo está disponível desde também do último domingo através aí do meio da plataforma gov.br. Então, portanto, está valendo já aí, né, a campanha eleitoral. A gente já está vendo alguns carros adesivados aí, alguns carros adesivados, e as bandeirolas devem ser colocadas e retiradas ao longo do dia. Não pode atrapalhar aí a passagem de pedestre. E por se falar em eleição, sabe quais são os candidatos, né, a presidente, a nossa presidente da República? Então vamos divulgar para vocês aqui o nome dos candidatos, né, que já estão aí fazendo aí as participações na TV, também na imprensa, que estão divulgando os seus nomes nesta campanha de 2026. Vamos ter aí, portanto, a eleição, teremos a eleição, né, em outubro deste ano, e eles já estão se movimentando. Como eu disse, a gente está vendo aí alguns carros já adesivados, estão passando aí pelas

Falsos. A nova modalidade de empréstimo consignado, liberada pelo governo federal no fim de março, já está disponível para trabalhadores com carteira assinada. Vamos agora para o município de Óleo. Óleo, vamos falar de bucha. Aquela bucha, tomar banho. Propriedade rural de Óleo se destaca por produzir bucha vegetal. A Quinta de Brumado, propriedade de turismo rural no município de Óleo, está se destacando na produção de bucha vegetal no sudoeste paulista. O negócio foi impulsionado pela participação da empresa no programa Ali Rural, agentes locais de inovação do SEBRAE. A propriedade já atuava fortemente no turismo rural desde 2023, com hospedagem e eventos focados em casamentos. Olha que bacana. O desejo de expandir as atividades e implantar uma nova cultura agrícola rentável e ecológica levou a produtora Sandra, do município de Óleo, Sandra Marques, com o objetivo de estruturar o cultivo comercial da bucha vegetal. Sob a mentoria do programa, a empresa implementou práticas de terraceamento, correção de solo, adubação e manejo integrado. Isso no município de Óleo. São 6:35. Presidente da Casas Bahia prevê o ano que vem ser pior do que este ano. Casas Bahia as Casas Bahia estão fechando, né? Inclusive nós temos a Casa Bahia na cidade de Ourinhos, que também está fechando as portas. A Casas Bahia está trabalhando com um cenário para o ano que vem mais difícil do que este ano. E o plano de fechamento de quase 300 lojas em todo o Brasil é a visão da presidência da Casas Bahia, que o ano que vem não seja aí um ano, né, positivo para o comércio. Isso de acordo com o presidente executivo da varejista, Renato Franklin. Diz ele, não trabalhamos com melhora no cenário macro. Consideramos 2027 pior do que 2026, disse ele. O endividamento vai continuar e algumas alavancas que deram fôlego para o consumo este ano vão criar um passivo no futuro, o que pode gerar uma deterioração do cenário de crédito, acrescentou o executivo. Tá nada contente não aí a equipe, né? Os donos aí da Casas Bahia. São 6:36. Exposição de trabalhos de alunos na Feira da Lua amanhã. Amanhã, quarta-feira, tem Feira da Lua aqui na Praça Talim Brionel, em Piraju. E durante a Feira da Lua, nós vamos ter o Core Cult, que é a apresentação nós vamos ter a apresentação no Coreto, a partir das 8 horas da noite, de música, um musical no Coreto. E vamos ter também, durante a Feira da Lua de amanhã, nós vamos ter a exposição de trabalhos dos alunos da Rede Municipal de Ensino. É a exposição Vozes da Primeira Infância, reunindo desenhos produzidos pelas crianças do Maternal 2, Pré-1, Pré-2 e primeiro ano da Rede Municipal de Educação aqui de Piraju. Vamos estar lá com desenhos, com frases, né? Sobre aí, então, Vozes da Primeira Infância. São 6:37, Bernardino de Campos realizará adesivaço da Festa do Peão. Vai acontecer amanhã, quarta-feira, a partir das 19 horas, 7 da noite, na Praça Matriz de Bernardino de Campos, o adesivaço da 25ª Festa do Peão de Boiadeiro de Bernardino de Campos. A Prefeitura vai estar lá através das secretarias, adesivando os carros, adesivando aí os veículos. Agora são 6:37. Sábado é dia de vacinação, hein? Sábado é o dia de vacinação. Será realizado o dia D em todos os postos de saúde, inclusive aqui em Piraju. Uma ação de intensificação da rotina dos serviços para recuperar as coberturas de vacinação voltada para crianças e adolescentes de 0 a 15 anos de idade. Então, sábado agora, nós vamos ter aí o dia de vacinação em todos os postos de saúde, incluindo aqui a cidade de Piraju, voltada para crianças e adolescentes de 0 a 15 anos de idade.
Amanhã nós vamos...

0: Vamos ter uma campanha, a campanha da CIPA. CIPA é a Comissão Interna de Prevenção a Acidentes da Prefeitura de Piraju. Prevenção ao câncer de boca. A Comissão Interna de Prevenção de Acidentes no Trabalho da Prefeitura de Piraju convida todos os servidores da Prefeitura para esta importante palestra sobre prevenção ao câncer de boca e sua relação com o tabagismo, com o cigarro. Inclusive, não somente os funcionários da Prefeitura, mas todos estão convidados aí para participarem desta palestra que vai ser amanhã. Amanhã, quarta-feira, dia 19, 8 horas da manhã, na Sala Redonda da Câmara Municipal de Piraju. Todos estão convidados. Agora são 6 horas e 39, às 6h39, eu falo de Seiseu, oficina do Paulinho Clivatti, especializada em conserto e manutenção de tratores. 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Agora são 6 horas e 40 minutos. 6h40. 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São 6h42. Vamos ver aqui então quem são os candidatos a presidente? Vamos lá? Às 6h42. Temos o Luiz Inácio Lula da Silva, o Lula, do PT. O vice, Geraldo Alckmin, PSB. Temos o Flávio Bolsonaro, do PL, filho do Jair Bolsonaro. Vice, Alfredo Gaspar, do PL. Temos o Ronaldo Caiado, do PSD. O vice, Gilberto Kassab, do PSD. Romeu Zema, do Novo. Vice, Eduardo Girão, Novo. Tem o Pablo Marçal, PRTB. Vice, Leonardo Avalanche, do PRTB. Tem o Renato Sanches, ou melhor, Renan Santos do Missão, vice-coronel Medina, Missão. Tem o escritor Augusto Cury, é o escritor Augusto Cury? Ele é do Partido Avante, saiu, né? Candidato a presidente da República, vice Júlio Delgado do Avante. Demais candidaturas, Clariana Barão, do DC, vice Fabiana Torcato, DC, Edmilson Costa, PCB, vice Cleusa Santos, PCB, Hertz Dias, do PSTU, vice Vanessa Portugal, PSTU, Rui Costa Pimenta, PCO, vice Antônio Carlos PCO, Samara Martins, UP, vice Raquel Brício, do mesmo partido, Wilson Grassi, democrata, e vice Suede Aidar, também do Democrata. Os candidatos aí à presidência da República esse ano, portanto, nós temos a eleição. Presidente, vice-presidente, senador, deputado federal, deputado estadual. Em outubro, são 6 horas e 44 minutos, 6 e 44. 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São 6h46, velório municipal de Piraju, noite de ontem, madrugada de hoje, velório fechado. Temos uma nota de falecimento aqui que chega da cidade de Bernardino de Campos. Faleceu em Bernardino de Campos Juliana Luísa Cavalheiro Paes, 39 anos de idade, hein? Juliana Luísa Cavalheiro Paes, 39 anos de idade. O corpo está no velório municipal de Bernardino de Campos. O sepultamento vai ser hoje às 9 horas da manhã no cemitério municipal de Bernardino de Campos. Condolências aí aos familiares. São 6 horas e 46 minutos, 6 e 46. Ontem teve sessão na Câmara Municipal de Fartura, sessão ordinária, né? Sessão do mês aí na Câmara Municipal de Fartura. Inclusive, na Câmara Municipal de Fartura, ontem à noite, nós tivemos lá a presença de servidoras, servidores das creches da cidade de Fartura. Foram lá, levaram faixas. Isso porque eles estão pedindo para que o cargo deles seja enquadrado, enquadrado como de auxiliar de creche, como integrante do magistério. Isso mesmo. Inclusive foi apresentado o requerimento, requerimento pedindo informações da prefeitura da cidade de Fartura sobre um reenquadramento de auxiliares de creches como integrantes do magistério. As prefeituras já estão tomando esta posição, já tomaram essa posição, já enquadraram aí as auxiliares de creches como integrantes do magistério. Em Fartura, elas estão fazendo esta reivindicação. Vamos ouvir aí a leitura do requerimento e também a fala de alguns vereadores da cidade de Fartura na noite de ontem, na sessão ordinária em Fartura.
1: Requerimento de número 161. José Sidemar Fábio, Bruno Guazelli Durso, João Alexandre Brunello Sobrinho, Juliano Damasio, as atribuições inerentes ao cargo, bem, respeitosamente perante Vossa Excelência, requerer, mediante aprovação plenária, que seja oficiado ao Prefeito Municipal, para que determine as secretarias municipais competentes que informem essa Casa de Leis quais providências estão sendo adotadas para um reenquadramento dos auxiliares de desenvolvimento infantil, ADIs, considerando a Lei Federal nº 15.326 e a minuta da Lei Anexa, que tratam do reconhecimento dos profissionais de educação infantil como integrantes do magistério, bem como da eventual adequação da situação funcional e remuneratória da categoria.
2: Com a palavra, Sildemar Fabra.
3: Senhores, muito se tem falado aqui em planejamento e valorização funcional. Não existe no setor público prioridade. Prioridade é todo o trabalho que é prestado para a população. Hoje foi falado na prestação do trabalho, o reconhecimento que um município precisa. Nesse requerimento está sendo encaminhado com detalhes a minuta de lei que já deve ter chegado para o senhor prefeito, e nós estamos encaminhando através desse requerimento para que seja analisado o mais breve possível e informado quais as medidas que serão tomadas. É isso, senhor presidente.
2: Com a palavra, João Buranello.
4: Senhor presidente e senhores vereadores, queria pedir permissão aos senhores para falar de pé diante aqui da classe trabalhadora, dos ADIs que faz presente nessa noite aqui. Então, boa noite, senhor presidente, senhores vereadores, público aqui presente, em especial os ADIs que estão aqui hoje presente através dessa luta que vocês estão aí. Os direitos aí aprovados pela lei federal, basta a administração pública colocar em prática. Isso é um direito já conquistado através da categoria, não é uma luta, não é um invento de vocês, e sim uma lei federal, onde vários municípios já estão colocando em execução a lei, falta a fartura colocar também em prática essa lei. Então, esperamos aí que a administração atenda com carinho esse pedido da classe trabalhadora, aí que tanto cuida de nossas crianças, dos nossos filhos, e hoje estão reivindicando os seus direitos aí adquiridos por lei. Lembro que na campanha política, senhor presidente, o senhor prefeito fez um vídeo aonde ele colocava à disposição a sua assessoria jurídica, aquele funcionário que precisasse de uma reivindicação, que quisesse um direito, era para procurá-lo e para que ele colocasse assessoria jurídica particular dele para atender aqueles funcionários que está se sentindo prejudicada naquela época. Então, está na hora do prefeito novamente colocar em prática aquele projeto dele, onde ele disse que tinha uma assessoria jurídica particular para atender as empresas dele, que ia atender o funcionário público. Então, está na hora do prefeito mostrar para que veio mostrar aquela fala dele e colocar em prática. Hoje, existem funcionários precisando, sim, daquela assessoria jurídica que ele prometeu lá na campanha política. E hoje tiveram aí, através dos seus recursos próprios, aí, não tendo nem condição de manter, muitas vezes, a família, estão tendo que tirar recurso próprio para pagar um jurídico para que possa atender a demanda deles lá ali. Então,
2: conclua, vereador.
4: É um direito deles, eles não estão aqui por brincadeira. Aí, amanhã cedo, falar como líder, senhor presidente.
2: Como líder, João Buranello.
4: Amanhã cedo, estão 7h, eles já têm que estar prontos para atender a população, nossos munícipes, em especial as nossas crianças nas creches, e hoje estão aqui aí quase 22h, lutando pelo seu direito. Sim, porque é uma reivindicação deles para que a administração pública e a Secretaria da Educação façam um estudo, coloquem em prática o que está sendo discutido há vários dias aí. Veio o assessor jurídico contratado por eles, veio, fez a reunião com a administração pública, onde o prefeito, não sei por que não participou naquele momento, mas eu vi que ele estava na prefeitura e não participou naquela reunião que eu participei junto com os demais vereadores, os responsáveis pelos ADIs e o assessor jurídico contratado por eles. Então, representa que não estão muito interessados pelos ADI, pelo assunto, mas peçamos aqui, hoje, nesse plenário, aqui com nós, vereadores, aprovando, peço o voto dos senhores vereadores, para que esse requerimento tenha mais força com essa minuta, através que estamos enviando nesse projeto. Eu acredito que essa minuta já chegou na mão do prefeito municipal e ele coloca em prática este projeto tão importante para essa classe trabalhadora que estão lutando aqui. Então, parabéns por essa reivindicação de vocês e com certeza irão conseguir.
2: Conclua, vereador.
4: Para que é um direito de vocês. Era isso, senhor presidente.
3: Fala, presidente.
2: Com a palavra, Juliano Damasio.
5: Senhores, senhor presidente, vereadores, público e presente, em especial aos DI. Esse requerimento traga valorização de vocês auxiliares da divulgação infantil, os DIs. É uma lei que já existe, uma lei que já está valendo no nosso Brasil. Mas eu quero aqui aproveitar esse assunto e falar algo que vem me preocupando muito na educação de fartura. Não está sendo bem tratada ou com prioridade por essa administração. Isso começa pelo próprio orçamento da prefeitura enviado para essa casa de lei no orçamento realizado, aonde nós tiramos 6 milhões do recurso da educação de 2026. Eu quero que fazer, olhando no olho de vocês aqui, eu votei a favor desse orçamento e peço desculpa para vocês, que foi uma falha minha. Posso concluir?
2: Conclua, vereador.
5: E quero dizer a vocês que estou com vocês lutando por essa classe. Sei quanto vocês trabalham, porque visito as creches, as escolas e vejo o trabalho de vocês. Conte sempre comigo e que precisar, que vocês podem estar contando com nossos trabalhos. Queremos que vocês sejam valorizados aquilo que vocês merecem, porque vocês são profissionais da educação. Obrigado.
0: Ouvimos os vereadores da cidade de Fartura. Na sessão ordinária de ontem à noite, foi apresentado requerimento solicitando da Prefeitura de Fartura informações sobre o reenquadramento de auxiliares de creches como integrantes do magistério. 6h55, a Prefeitura de Piraju dará sequência no dia de hoje, ao trabalho de manutenção na descida do nosso teto. Vamos ouvir o diretor do DEOSP, Departamento de Obras da Prefeitura de Piraju. A gente fala DEOSP, mas é o DSTF, A gente costuma falar, Departamento de Obras. Vamos falar com o Érico do Departamento, ouvir o Érico do Departamento de Obras da Prefeitura de Piraju, falando aí da manutenção na descida, naquela curva ali entre a Hungria e nosso teto.
6: Bom dia a todos, estamos aqui na descida do nosso teto, próximo à Hungria, realizando um serviço de melhorias aqui, bem na curva, próximo à Hungria. A gente aguardou um pouco, que a gente tinha um material que não era bem adequado, no entanto, ainda não chegou o material a quente, que é o que a gente pretendia fazer o serviço. As empresas que trabalham com esse tipo de material, devido à grande demanda de obras, principalmente do governo do estado, não está vendendo em pequenas quantidades para os municípios. Então a gente está fazendo hoje, a gente preparou um material na usina nossa, que a gente reativou, para exclusividade para esse serviço aqui. Então a gente está hoje aqui retirando toda a base. O grande problema é que o pessoal fazia o conserto em cima, do material velho, em cima do que já tinha aqui. Então a gente está hoje aqui com os equipamentos, com o maquinário, fazendo a retirada. A gente vai trocar a base também, porque aqui tem uma mina, que dificulta o serviço. Então a gente vai fazer todo esse trabalho desde a fundação, colocando novo material e fazer o acabamento com material produzido aí exclusivamente para esse serviço. Então, a gente pede o entendimento da população. Entre hoje e amanhã esse trecho vai ficar interditado. O pessoal vai ter que usar como alternativa ali a rua da FECAP, ou também ali a rua do Canil, do CCZ, do cemitério do nosso teto. Então, é mais um trabalho da Prefeitura de Piraju visando trazer tranquilidade, de segurança para a nossa população.
0: Obrigado, Érico Tavares. São 6h57. Vamos para o intervalo comercial. Daqui a pouco, as informações da área policial.

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1: 6h57.
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8: Paraná, 7:02, 7:02. Vem aí as informações da polícia. Em Chavantes, casa é invadida durante a madrugada, enquanto o proprietário estava trabalhando de plantão no hospital de Chavantes. Um morador do bairro Santa Fátima, na cidade de Chavantes, teve a sua casa invadida durante a madrugada. O crime aconteceu enquanto o proprietário trabalhava no plantão noturno como segurança na Santa Casa de Chavantes. Ao retornar para casa, o segurança do hospital de Chavantes encontrou a porta da sala de sua casa danificada, arrombada. Percebeu tudo revirado. Levaram vários objetos, televisor, caixa de som, perfumes, levaram dois pares de tênis, barbeador, chinelo, relógio, vários produtos. O caso está sendo investigado.
9: Aqui em Piraju também teve arrombamento. Arrombaram uma residência na rua 13 de maio, levando R$ 600. Imagens de câmeras de segurança apontam dois indivíduos que estão sendo procurados pela polícia. Em Avaré, três pessoas participaram do assassinato da Jennifer em Avaré. Inclusive, ela tem familiares em Piraju. A Polícia Civil de Avaré apresentou ontem, em entrevista coletiva, o esclarecimento do homicídio da jovem Jennifer Eduarda da Cruz Bimblém, de 18 anos. O crime ocorreu em setembro do ano de 2021. Após 5 anos de investigação, a Polícia Civil de Avaré apontou a participação de 3 pessoas, 3 jovens também. 2 de 28 anos e 23 anos, que foram temporariamente presos no último sábado. E uma terceira jovem, que está em liberdade porque está colaborando com as investigações. A Jennifer desapareceu na noite do dia 24 de setembro do ano de 2021 e foi encontrada morta 6 dias depois em uma área rural de Avaré. Testemunhas confirmaram que Jennifer esteve com o grupo, com as pessoas envolvidas, na noite do desaparecimento e deixou o local em um automóvel Santana. Através do automóvel Santana, a polícia começou então a investigar, chegando ao proprietário de 28 anos, visto no dia do crime com carro. O homem de 23 anos que participou do crime também estava no automóvel, e a terceira investigada, esta que começou a colaborar com a polícia e abrir o jogo, contar tudo o que aconteceu. Eles mataram a Jennifer a facadas, também com golpes em sua cabeça. Agora a polícia quer saber qual foi o real motivo que eles mataram Jennifer. Caminhão transportando sucata tomba na conhecida Curva do Tombo, em Bandeirantes, no Paraná. Este acidente aconteceu no início da noite do último domingo, pela BR-369, na rodovia, próximo ao município de Bandeirantes, norte pioneiro do Paraná. Foi na Curva do Tombo. Um caminhão trator e reboque que transportava uma carga de sucata de ferro tombou. O motorista, de 27 anos, morador em Londrina, no Paraná, sofreu ferimentos leves. Ele foi socorrido ao hospital de Bandeirantes. Traficante é preso na estrada próximo ao município de Porangaba. Um homem foi preso transportando cerca de 145 quilos de maconha pela rodovia Castelo Branco SP-280, próximo ao município de Porangaba. Segundo a polícia rodoviária, o suspeito foi abordado no sentido interior capital. Ao todo foram encontrados 225 tijolos de maconha que estavam no porta-malas do carro. O traficante, de 34 anos, confessou que levava a droga de Teodoro Sampaio, São Paulo, para Cotia, São Paulo. Motorista é preso com quase 0,5 tonelada de maconha na rodovia de Ourinhos. Foi na madrugada de ontem pela rodovia de Ourinhos. Uma equipe do Tático Ostensivo Rodoviário TOR deu sinal de parada para um motorista de um veículo que fugiu em alta velocidade, sendo acompanhado por cerca de 30 quilômetros, sendo abordado. A polícia encontrou no automóvel quase 0,5 tonelada de maconha. O homem foi preso. Caminhão carregado de frutas pega fogo na rodovia próximo a Itatinga. Na noite de ontem, por volta de 19 horas, pela rodovia Presidente Castelo Branco, próximo ao município de Itatinga, um caminhão carregado com frutas pegou fogo. Com as chamas, a rodovia precisou ser parcialmente interditada. O fogo foi combatido e extinto pelos bombeiros. Ninguém se feriu. Participação do repórter Marcos Fernandes.

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2: Bom dia, tá começando mais um Manhã de Sucesso pra vocês aqui na Paranapanema FM, gente. Eu sou a Débora Aureliano e eu fico com vocês até as 9 horas da manhã. E aí, como é que vocês estão hoje? Como vocês passaram? Olha, eu espero que esteja tudo bem por aí, porque aqui comigo tá tudo 10, hein? Lembrando que, olha, começou mais um Manhã de Sucesso. Vamos aproveitar essa manhã. Você pode pedir sua música, pode participar aqui comigo. E, claro, pode também aí mandar aquele bom dia especial para aquela pessoa que você ama. Pode falar aqui com a gente. Me conta como foi o seu dia. Enfim, participe aqui comigo no 998-33-0610, que é o número do meu zap, tá? Já tá liberado para vocês aqui. Inclusive, já tem até mensagens, tá bom? Olha, são 7 horas e 12 minutos. Hoje é terça-feira, dia 18 de agosto de 2026. Agora são 7 horas e 12 minutos, como eu havia dito a vocês, e tá chegando sucesso demais. Nós vamos começar a nossa manhã com Zezé de Camargo e Luciano, Flores em Vida.

0: Zezé Di Camargo e Luciano com o sucesso Flores em Vida. Pra começar a nossa manhã de terça-feira aqui na 99, hein, turma? São 7h16. Bom dia.
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0: Manhã de sucesso pra vocês aqui na 99, são 7h19. Bom dia, pessoal. Vamos aproveitar o momento aqui pra mandar aquele alô mais do que especial pros nossos parceiros e patrocinadores. Bora lá comigo então. Ó, eu começo mandando aquele beijão pra toda a galera, né? 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Já temos mensagens, como eu havia dito a vocês, e quem já mandou aquele bom dia foi a minha amiga Eliana. Oi, Eliana, bom dia! Um beijão pra você, Eliana Santos, tá lá ouvindo, desejando uma ótima semana pra nós, né, Eliana? Um beijo pra você, hein? Um beijo também pra toda a galera lá da JR Retoque. Um bom dia pra vocês e vamos que vamos, viu? Quem mais por aqui mandando bom dia? Ah lá, é o Ronaldo lá de Araçatuba. Fala, Ronaldo, bom dia! Tudo bem por aí, terçou, hein? Ó, quem também já mandou aquele alô foi a minha amiga Dona Sônia Campos, sempre com uma mensagem linda de bom dia. Né, Dona Sônia? Um beijão pra você, hein? E quem mais com a gente aqui na 99? Pera lá, olha só, é a minha amiga Rose. Oi, Rose. Fala aí, minha amiga. Bom dia. Tudo bom? Gente, terça-feira, né? Hoje aí mais um dia. Terça-feira, geralmente, a gente fica assim meio sem saber muito o que fazer, né? Mas é mais um dia pra você aproveitar com a sua família. Quem sabe começar alguma coisa nova, né? E ó, também às vezes é motivo pra você lembrar que independente das coisas que acontecem, o show ele tem que continuar, né? É como diria Arlindo Cruz,

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1: Manhã de sucesso pra vocês na 99, com sucesso aqui, gente, na voz de Arlindo Cruz. Poxa vida, não, que maravilha de música, o show tem que continuar e tem mesmo, né, gente? Vamos seguindo por aqui com a nossa programação, são 7 horas e 25 minutinhos e por aqui nós mandaremos um alô especial para toda a galera lá no Espaço Essência. 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
1: Este é o telefone lá do Espaço Essência. Você garante, né, o seu espaço ali, as salinhas, e claro, vai se apaixonar, eu tenho certeza, tá bom? São 7 horas e 28 minutos. Gente, nós vamos agora para um rápido intervalo, tá? Mas logo, logo eu tô de volta com vocês. E claro, né, gente? Com muito mais música e tudo pra vocês. Bora lá, hein?
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3: Olá, meninas. Que delícia ter vocês aqui no Toque de Mulher. Nessa parte, dicas pro nosso dia a dia. Vamos falar de compras por impulso. Elas nascem de emoções, como estresse, tédio ou ansiedade. Antes de comprar, se pergunte: quero isso ou só quero me sentir melhor agora? Se for emocional, experimente uma caminhada, um chá. O sentimento pede outro cuidado. E o romantismo, meninas? Ele não precisa de grandes produções. Um café feito com carinho, uma mensagem no meio do dia, um abraço demorado. Pequenos gestos que mantêm a conexão viva ao longo dos anos. Por fim, o sono. É um dos maiores reguladores hormonais. Dormir mal desregula cortisol e hormônios. Tente horários regulares e evite telas antes de deitar. Uma boa noite de sono melhora o humor, energia e a regularidade do ciclo. A gente já volta com mais Toque de Mulher. Fica ligadinho.
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5: Bom dia de volta com Manhã de Sucesso pra vocês na 99. Agora são 7h35. Por aqui o nosso horóscopo começa, né? E olha, o primeiro signo do dia é o signo de Áries. Lembrando que eles fazem aniversário do dia 21/3 a 20/4. Os astros avisam que as responsabilidades podem pegar no pé e o dia deve reservar muito trabalho, mas também garante que seus esforços não serão em vão, ainda mais no período da manhã. Pegue firme nos deveres que a recompensa virá, Ariano. A cor do dia para você hoje é azul claro. Agora falando com taurinos que fazem aniversário do dia 21/4 a 20/5. A terça começa harmoniosa com quem você convive, mas depois a recomendação é ter mais jogo de cintura. Diferenças e divergências devem ficar mais evidentes e vibes treteiras vão rondar a tarde, sobretudo com parentes e pessoas próximas. Parcerias e alianças promissoras podem ser alicerçadas no serviço e você tem mais a que somar forças com quem tem os objetivos semelhantes aos seus. Já à tarde, não deixe que problemas familiares interfiram em sua concentração e em seu rendimento. A cor do dia para você aí do signo de Touro hoje é rosa. E agora, para finalizar, eu fecho, né, com geminianos, que fazem aniversário do dia 21/5 a 20/6. A lua reforça sua disposição e você deve contar com vitalidade abundante, especialmente até o meio da tarde. Não perca tempo e aproveite para correr atrás dos seus interesses, porque depois o estresse vai rondar e sua energia pode diminuir. A cor do dia para você aí do signo de Gêmeos hoje é amarelo e este foi o nosso primeiro bloco do horóscopo. Daqui a pouco tem mais, hein?
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5: Manhã de sucesso pra vocês e aqui na 99. Muito que bom dia, galera. Vamos que vamos. Olha só, hein? Terça-feira por aqui é mais uma chance de fazer tudo diferente, né? Vamos lá então, galera. 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
0: 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Um beijão, hein? Um beijão pra Lidiane, pra Maria... Pra Maria Cecília também, né? Tá no forninho, mas vale também, né? 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Não se esqueçam, hein? 7h41 aqui na 99. Vamos seguir na nossa programação, ó. O Alexandre José Lúcio chegou por aqui, hein? Fala, meu amigo Alexandre. E, ó, falar pra vocês, gente. O meu amigo Alexandre tá trabalhando pertinho, pertinho da minha casa. Ó, é quase do lado, não, Alexandre? Bom dia pra você, a galera toda ali, ó, lá no Jardim São Lourenço, ali próximo ao Nhoinho Braga. Um bom dia pra você e toda a galera por aí. E ele falou, Débora, faz favor, né, amiga? Toca aí um Henrique Juliano. E claro, já já vai tocar o Henrique e Juliana, hein? Quem mais chegou por aqui? Vamos dar mais um alô. Ó, a Juliana falando aí, ó. Juliana, bom dia pra você. E ela disse, ô Débora, hoje você tá que tá, hein? É, gente, é assim mesmo. A gente tem que estar animado, né? Em todos os dias, em tudo que a gente for fazer, tem que ter animação. É por isso que eu tô falando pra você, ó. Ergue aí o som do seu rádio. Já vai abrindo a janela, já vai deixando tudo preparado, porque tem Henrique Juliano com o sucesso Metade da Estrada. Fala, Alexandre, pra vocês essa aí, hein? Bom dia!
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0: Olha, hein, gente, nem toda foto é pra sempre na estante. São 7h46.
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0: Manhã de sucesso pra vocês. E já é dizer Henrique e Juliana, hein, ó. Você que tá aí meio tristona, tá meio tristão, não fique. Vale pra vocês e pra mim, hein. São 7h45 agora. Vamos aproveitar e mandar um bom dia lá pro Brunão. 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Meu amigo palmeirense. Eita, tá como, hein? Ai, ai, ai, viu? Falar em palmeirense, o meu amigo especial também, olha lá, o Mika. Fala, o Mika e o Gabriel lá no Mika Autopeça, sempre ouvindo a 99. Bom dia, hein, Mika? Bora! Terça-feira hoje, 7h47, bora pro intervalo. Gente, já já eu volto, tá? Aguenta aí.
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0: De volta com Manhã de Sucesso para vocês na 99, são 7 horas e 54 minutos e tem mais um bloco do horóscopo para você aí, hein? Ó, vamos lá falar com cancerianos, lembrando que eles fazem aniversário do dia 21/6 a 21/7, tá bom? Hoje a lua brilha toda poderosa no setor mais positivo do seu horóscopo. Eleva sua disposição e deixa seus dons criativos tinindo. Você tem tudo para se destacar em suas atividades e pode receber até elogios da sua chefia. Use e abuse da energia e dos seus talentos, canceriano. A cor do dia para vocês é preto. Tá agora falando com leoninos que fazem aniversário do dia 22/7 a 22/8. O período da manhã será até que tranquilo no ambiente doméstico. Mas depois o clima muda geral. Bagacinhas podem rolar em seu lar e há risco de se desentender com parentes, ainda mais se quiser fazer valer as suas verdades e opiniões. Tenha mais tato. Prepara, respira e não pira, consagrada. As estrelas revelam que hoje não dá para esperar muita molezinha no trampo, não. E você pode esquentar a cabeça com compromissos e deveres acumulados. Então foque no que precisa ser feito e evite distrações. A cor do dia para vocês aí no signo de Leão hoje é amarelo-ouro. E agora, para finalizar e fechar com chave de ouro, nós falaremos com virginianos, a galera que faz aniversário do dia 23/8 a 22/9. Você vai começar o dia esbanjando energia física e mental, bebê. Você pode fazer uma porção de coisas no período da manhã. Só que o astral não será o mesmo à tarde, né? A sua disposição tende a cair bastante no período da tarde, então procure se poupar e evitar extravagâncias. A sua comunicação e simpatia virão à tona e você vai se dar super bem com quem trabalha e convive. O clima fica instável e perrengues podem marcar presença à tarde também. E a cor do dia para vocês do signo de Virgem hoje é pink, pessoal. Este foi o nosso segundo bloco do horóscopo. Daqui a pouquinho tem mais, tá?
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0: Manhã de sucesso pra vocês aqui na 99. São 7 horas e 56 minutos. Vamos dando sequência aqui na nossa programação. 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
0: Manhã de sucesso pra vocês. Aqui na 99 são quase 8 horas. Quase porque, né? A gente tá quase chegando ainda, o ponteiro vai virar. Mas é isso aí, gente. Sabe quem chegou comigo também? Foi a minha amiga. Deixa eu ver aqui, olha, minha amiga Eva. Fala, Eva, bom dia pra você, a Eva Ramos. Tudo bem, Eva? Um bom dia, obrigada aí pela audiência. A Eva que está sempre nos ouvindo lá no El Dourado, né, Eva? Bom dia, um beijão, hein? Nós vamos seguindo aqui com a nossa programação. E olha, tá chegando, sabe quem? É dupla, né? Kaique e Alessandro com Mariana Fagundes. Sucesso aqui na 99, largado recente.

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1: E 2 minutos.
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1: De volta com Manhã de Sucesso para vocês na 99, são 8:08. Gente, vamos continuar aqui com o horóscopo e já eu tenho uma informação muito importante para vocês, tá? Pessoal do signo de Libra agora, librianos que fazem aniversário do dia 23 do 9 a 22 do 10. Bora lá, hein? Olha, o período da manhã é indicado para ir atrás do din-din. E você pode faturar mais graças ao seu empenho e dedicação. Mas dobra cautela à tarde, desconfie de promessas com lucros fáceis e rápidos. Porque alguém pode querer dar o golpe e te passar a perna, hein? Cuidado, Libriano, a cor do dia para vocês hoje é lilás. E agora nós vamos seguindo por aqui com escorpianos que fazem aniversário do dia 23 do 10 ao dia 21 do 11. A lua brilha toda linda em seu signo e promete uma terça toda trabalhada na maravilhosidade. Ao menos até a metade do dia. A sua vitalidade vai ficar na melhor forma e você terá energia de sobra para agilizar os seus interesses. Hoje, as suas qualidades vão sobressair no serviço e você pode alcançar conquistas importantes. Porém, não descarte contratempos no período da tarde. E a cor do dia para vocês do signo de Escorpião é amarelo. E agora, para finalizar, nós iremos com sagitarianos, que assim como eu, fazem aniversário do dia 22 do 11 a 21 do 12. Eita, Sagita, que hoje a lua atravessa o seu inferno astral e se estranha com Júpiter, alertando que será preciso ter mais disciplina, zelo e atenção com a saúde. Fuja de excessos e evite se aventurar em dietas, cardápios ou coisas que ainda não experimentou. Olá, hein, gente? A recomendação é focar no que já estava programado, cuidar do básico e não sair da sua zona de conforto. Se quiser abraçar novas novidades, corre o risco de dispersar suas atenções e não terminar o que precisa ser concluído. A cor do dia para nós de Sagitário hoje é azul esverdeado, turma. E este foi o nosso horóscopo. Daqui a pouco tem mais.
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1: Manhã de sucesso pra vocês aqui na 99, galera, bom dia! E olha só, falei que eu tinha uma informação pra vocês e eu tenho, gente. Olha, atualizada 30 minutos, tá? Laura Cardoso, uma das principais atrizes da dramaturgia brasileira, morre aos 98 anos. Que pena, gente, olha, morreu, né? A atriz Laura Cardoso, um dos maiores nomes da dramaturgia brasileira. E a informação foi divulgada hoje no perfil lá no Instagram, na madrugada dessa terça-feira, hoje dia 18. De ação, gente, eu adorava as novelas com ela. Quem que não se lembra, né, da Laura Cardoso? Olha, de acordo com Fátima Cardoso, filha da atriz, Laura faleceu na noite desta segunda-feira, né? No caso, ontem, dia 17. Após se sentir mal em sua residência no bairro de Sumaré, na Zona Oeste de São Paulo, por volta das 11h20. A cerimônia de velório da atriz acontecerá nesta terça-feira, entre as 8 e as 14 horas, no bairro Bela Vista, na região central de São Paulo. Condolências aos familiares, né, gente? E mais uma vez aí, a TV brasileira perde uma grande artista. Vamos lá, então, tá, gente? O pessoal tá mandando bom dia. Tá mandando alô aqui especial, olha só. Eita, gente. É a dona... Oiê, tudo bem, Maria Eduarda? Bom dia. As meninas mandando bom dia, sempre aqui participando com a gente da 99. Manda aí você também o seu bom dia. Manda sua mensagem, pede a sua música, bora curtir com a gente mais uma manhã gostosa aqui na 99, tá? 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
1: 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E sabe quem tá por aqui? Sabe quem está chegando? Olha só, nós vamos com Charlie Brown Jr. com Lugar ao Sol. Maravilhosa essa, hein?

0: Charlie Brown Jr. aqui na 99 com sucesso. Lugar ao sol.
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0: E essa é boa demais, hein, gente? Especialmente pra Juliana, que tá acompanhando. Fala, Ju, bom dia. Terçou, hein? Muito obrigada pelo carinho, pela mensagem. Quem mais tá chegando aqui com a gente? Olha só. É a Jaqueline, né? Aparecida de Paula Nascimento. A Jaque, minha amiga Jaque, bom dia. Ela falou, gente, bom dia. Tô te ouvindo aqui na Nova América, né? Tô fazendo uma faxina. Aí sim, hein, Jaque? Terçou, tem que deixar tudo bem cheiroso, hein? Ó, e ela falou assim, pediu sucesso, né? Átomos de Zezé de Camargo Luciano vai tocar daqui a pouquinho. E ela falou assim pra vocês e pro meu esposo Flávio Nascimento. Fala, Flávio, bom dia pra você também. E ó, é o seguinte, falando, né, da atriz Laura Cardoso, que ela era uma ótima atriz realmente. E a Jaque citou duas aqui, ó, duas novelas que também marcaram muito a minha vida, que é Chocolate com Pimenta, né? Quem que não se lembra de Chocolate com Pimenta? Pois é, né? E também O Outro Lado do Paraíso, isso é verdade mesmo. São novelas maravilhosas. E realmente, né, ela vai deixar muitas saudades. Mas enfim, né, ela já tava bem idosinha também. Ela deu uma descansada, ela já fez bastante sucesso, né, gente? São 8 horas e 21 minutinhos. Vamos aproveitar aqui, ó. 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
0: 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Gente, eu tô indo agora para um rápido intervalo, mas logo, logo eu tô voltando, então aguenta aí só uns minutinhos.
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5: Oi, meninas. Que alegria ter vocês de volta aqui no nosso Toque de Mulher. É um prazer imenso estar com vocês. Para esta parte do programa, quero trazer um assunto que afeta muito a autoestima da gente: a comparação. Sabe, muitas vezes a gente se pega olhando as redes sociais e pensando que a vida das outras pessoas é perfeita, né? Mas a verdade é que as redes mostram só uma parte, um destaque, um recorte super filtrado da realidade. Comparar sua vida real com o destaque de alguém nas redes sociais é um dos maiores venenos da autoestima. Lembre-se, você tá vendo o melhor ângulo da vida dela e o bastidor completo da sua. Quando sentir o impulso de se comparar, desvie o olhar e pergunte: o que eu posso fazer para me sentir melhor comigo mesma? Seu único ponto de referência precisa ser a mulher que você foi ontem. Cada uma de nós tem a sua própria história, seu tempo e sua beleza. E falando em cuidado, toda mulher merece um momento só dela para renovar as energias, viu? Fiquem ligadinhas, porque o Toque de Mulher volta já já, com muito mais dicas e conversas bacanas pra gente.
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1: De volta com Manhã de Sucesso para vocês na 99, galera. Bom dia! Por aqui nós vamos dando sequência ao nosso horóscopo e agora falando com capricornianos. A galera do signo de Capricórnio, eles fazem aniversário do dia 22 do 12 ao dia 20 do 1. A lua coloca sua vida social em evidência e promete mais visibilidade para você em rolês, passeios e encontros. Com seu jeito mais receptivo e sociável, você tem tudo para fazer sucesso e ampliar a sua rede de relações. A cor do dia para vocês do signo de Capricórnio é dourado. Agora eu falo com aquarianos que fazem aniversário do dia 21 do 1 a 19 do 2. Hoje você vai ficar em evidência e sua popularidade tende a crescer. Será um bom momento para trocar ideias e experiências com os outros, mas também deve exercer mais influência nas pessoas e pode ampliar a sua rede de relações. A lua sobe ao topo do seu horóscopo e destaca o seu lado batalhador, determinado e ambicioso. E a cor do dia para vocês de aquário é verde. Para finalizar, nós falaremos agora com piscianos que fazem aniversário do dia 20 do 2 ao dia 20 do 3. Novidades despontam em seu horizonte profissional e o momento é favorável para aperfeiçoar as suas técnicas, seus projetos e conhecimentos. E você pode evoluir bastante e crescer no que faz. Só tem que evitar abraçar mais tarefas do que você tem reais condições de pegar, tá, peixinho? Preste atenção. Cor do dia para vocês hoje, magenta. Este foi o nosso horóscopo, o último de hoje. Amanhã tem mais para vocês.
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1: Manhã de Sucesso para vocês é aqui na 99, galera. Bom dia! Olha, nós vamos seguindo, E agora falando para vocês de uma grande novidade, né? 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Obrigada pela audiência e pelo carinho sempre, ok? Nós vamos seguindo por aqui com a 99, sabe por quê? 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
0: Manhã de sucesso pra vocês, nós vamos seguindo aqui com a nossa programação, tá legal? E tá chegando o Zé Neto Cristiano com Deu Moral.

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7: Manhã de sucesso pra vocês na 99, são 8 horas e 40 minutos, pessoal. Por aqui chegou então o momento de ficar informados comigo. Hoje, dia 18 de agosto, tá? E ó, você já reparou que explica o comportamento dos outros pelo caráter e seu próprio pela circunstância? Quando fala de si, justifica as ações pelo cansaço, por um dia ruim. E agora, quando fala do outro, logo decreta que ele é isso ou aquilo. Vocês já pensaram nisso? É? Ó, gente, vamos lá então. O mundo terá que estocar comida a partir do próximo ano? Como assim? Em um novo relatório, o JP Morgan alertou que o mundo pode enfrentar uma crise de abastecimento de alimentos a partir de 2027. Segundo o banco, a crise acontecerá pela junção de dois fatores. Um, a escassez de fertilizantes, agravada pelas tensões no Irã. E dois, um possível super El Niño, quando as águas do Oceano Pacífico aquecem e influenciam chuvas e secas ao redor do mundo. Atualmente, o Oriente Médio responde por cerca de 70% das exportações globais de itens essenciais para a produção de fertilizantes. Com a guerra e o bloqueio no Estreito de Hormuz, restabelecer a capacidade plena de produção pode levar de 1 a 4 anos. Acontece que o fertilizante precisa ser aplicado com frequência nas plantas, e perder essa janela reduz a produtividade e a quantidade de alimento disponíveis. Além disso, o banco estima em 81% a probabilidade do El Niño atual evoluir para um evento muito forte até o final deste ano e persistir até 2027. Historicamente, o fenômeno já provocou, né, uma queda de média de 3,5% na produção agrícola em regiões tropicais. E agora, olhando para a economia, a inflação global de alimentos deve saltar de 2,8% no primeiro semestre de 2026 para 5% no mesmo período para 2027. E ainda de acordo com o relatório, Índia, Brasil e Indonésia são citados como países onde a combinação dos fenômenos tende a pesar mais. Eita, como tem sorte, né? Olha, e uma curiosidade para vocês. Apesar de parecer um roteiro de filme, estocar comida é uma prática do Estado há décadas, né? Para se ter ideia, hoje a China já detém mais da metade do estoque mundial de arroz e 60% do estoque de milho. Tá aí, né, gente? Uma curiosidade e uma coisa a se pensar. Agora nós vamos com a previsão do tempo.
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7: Manhã de sucesso para vocês. Hoje, dia 18 de agosto, máxima de 30 graus. Ô, oh, delícia, hein, gente? E a mínima de 18, com a previsão para hoje, né, de sol o dia todos. sem nuvens no céu. Para amanhã, quarta-feira, dia 19, máxima de 31 graus e a mínima de 17. A previsão é de sol o dia todo também, mas sem nuvens no céu. Para quinta-feira, dia 20, máxima de 31 graus e a mínima de 17. Previsão, mais uma vez, sol e muitas nuvens. E aí, para sexta-feira, dia 21, que era, né, quando deveria estar aquele calor, a temperatura cai, gente. Cai aí para 22 graus a máxima e a mínima de 16 graus. E a previsão é de sol com muitas nuvens durante o dia também. Gente, pro sábado, dia 22 de agosto, a máxima vai ser de 23 graus e a mínima de 11, né? Então vejam que loucura isso tudo. Previsão do tempo já ok pra vocês também. E é isso, né, gente? Ó, vamos dar um alô pra turma por aqui. Deixa eu ver quem mais. Ó, meu amigo José Luciano Bertini, um beijão pra família toda, José Luciano. Valeu aí pelo carinho. Deixa eu ver quem mais. Minha amiga dona Natalina, bom dia. Terça-feira, uma ótima terça pra você, hein? Quem mais? Meu parceirão Marcelo Delanho. Falou aí, Marcelo, bom dia. Olha lá, meu amigo Ronaldo lá de Araçatuba, Pocana 99, hein? Aí sim. Deixa eu ver quem mais. Ah, olha só, é a Francisca. Opa, oi, dona Francisca, bom dia. Ela falou, Débora, tô te ouvindo, ó, aqui na Vila América, hein? Um bom dia pra você, obrigada. Pra senhora também. Comigo, a dona Elizabeth Piero Rosa também, sempre com a Lenita, a Bel, Valdenia, a galera toda. Quem mais também tem? O Elson. Alô, Elson, bom dia. Valeu aí pelo carinho. E ó, tá chegando o tema Impala com Drácula pra vocês.

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9: Manhã de sucesso pra vocês, aqui na 99, finalzinho já da nossa programação. E claro, né, gente? Antes de finalizar com você, eu queria mandar um alô mais do que especial, né? Um beijo pra vocês que participaram aqui comigo, que mandaram as mensagens de vocês, que mandaram um bom dia. E até mesmo você que tá aí ouvindo, né? Mas às vezes pela correria não consegue mandar o seu bom dia, né? Mas tudo bem, sempre ligadinho comigo, gente. Agradeço imensamente o carinho de todos vocês. Desejo que vocês tenham uma ótima terça-feira, tá? Ainda é início da semana, dá pra você começar qualquer coisa que você queira hoje, porque o importante não é o dia em que você começa, e sim o fato de você estar começando algo novo, né? Alguma coisa que você deixou um tempo parado, ou ainda pra você tomar uma decisão. Fica tranquilo, tá? São 8 horas e 55, também um agradecimento mais do que especial a todos os nossos parceiros, né, e patrocinadores. 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E eu já quero agradecer a todos, todos, todos. Um beijão. Fiquem com Deus, é claro. Eu volto amanhã a partir das 7 horas da manhã. Nosso encontro já tá marcado, tá? E agora, logo na sequência, temos aí Cris Silveira, viu? Com Estação 99, com muito mais músicas, com sucesso. E claro, né? Tudo que vocês amam. Prêmios pra vocês também. Então, ó, só continuar ligadinho aqui na Paranapanema. Beleza, turma? Fiquem com Deus e agora também com o sucesso de The Weeknd com Blinding Lights. Essa aqui é maravilhosa e é perfeita pra finalizar um water. Maravilhosa! Falou, turma! Fiquem com Deus e até amanhã!

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0: 9 da manhã, 7 minutos. Bom dia. Começando mais um Estação 99. Começamos muito bem esta manhã de terça-feira. Começamos com Davi Sackers e a Simone Mendes. Deus de promessas. Não perca a hora certa, o relojão 99.fm. Importante sempre ter você. E hoje em terça-feira, a maravilhosa, quente, ensolarada de céu azul. Hoje, dia 18 de agosto de 2026. Meu senhor, minha senhora, meu amigo, minha amiga, seja muito bem-vindo, seja muito bem-vinda. No ar, o Estação 99. Até às 11:30 da manhã, depois do Manhã de Sucessos. Estação 99, com música boa, com bate-papo bom, tem prêmios, tem a tua participação, tem interatividade, onde quer que você esteja. Seja bem-vindo, seja bem-vinda. Meu senhor, minha senhora, meu amigo, minha amiga. Que Deus abençoe grandemente a sua manhã. E Deus abençoe grandemente a sua vida. E que este Deus maravilhoso de promessas esteja sempre com você. E você sempre com Ele, é claro. Com a graça de Deus e de nosso Senhor Jesus Cristo, vamos que vamos, hein? Pra frente e pra cima, sempre juntos. Tá chegando a mensagem do dia com ele, a voz da 99, Odelair Ferdin.
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2: Hoje é terça-feira, mais um dia maravilhoso em nossas vidas. Bom dia, ouvintes da Paranapanema. Bom dia, Cris Silveira. Eu tenho hoje uma mensagem maravilhosa para compartilhar com vocês.
3: Ei! Quando estiver muito difícil de suportar, silencie um pouco. Olhe para o céu e lembre-se, lá existe um Deus maravilhoso, com amor imenso, que te olha com carinho e está cuidando de você agora. Então respire fundo, enche o peito de fé e continue com sua força que vem de Deus. Ele vai mudar a sua vida. Acredite.
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9h20, bom dia, Lauren Dougal, aqui no Estação 99, e o C. 9h20, belíssima canção, belíssima mensagem de fé e esperança, na voz de Lauren Dougal, aqui no Estação 99, hein, gente? 9h20, não perca a hora, liberando o nosso WhatsApp para você a partir de agora. 998-33-0610. 998-33-0610. O teu nome, de onde você está ouvindo a 99, só mandar aí um Cris, eu quero. 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E boa sorte.

9h25, bom dia. 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Alô, Ana. 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

0: 9 da manhã, 26. Bom dia, turma. 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
3: Olá, queridas ouvintes. Que alegria ter vocês de volta aqui no Toque de Mulher. Andressa Pires chegando com o coração aberto para a gente bater um papo leve, cheio de energia boa. E por falar em energia, vocês já sentiram que depois de conversar com alguém, ficam exaustas sem nem saber o porquê? É, acontece, viu? Existem pessoas que, sem querer ou querendo, acabam drenando a nossa vitalidade. A dica de ouro é, se perceber isso, use a técnica do tempo curto. Limite o contato a uns 10, 15 minutinhos e tenha sempre uma desculpa pronta para sair dali, sem precisar dar explicações complexas. Proteger a sua energia não é grosseria, é pura sobrevivência emocional. Afinal, mulher que cuida da própria energia rende muito mais em tudo, não é mesmo? Fica essa reflexão pra gente carregar no dia a dia. E olha, o programa continua. Daqui a pouquinho a gente volta com mais um toque especial, mais dicas pra gente se fortalecer juntas. Não sai daí. Toque de Mulher está só começando.
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9 da manhã, 36 minutos. Kenny Rogers aqui no Estação 99. Lady, bom dia, bom dia, bom dia. 9 horas, 36 minutos.

Pra você que não mandou mensagem ainda, não participou, tá esperando quem? 998-330610. Teu nome, de onde você está ouvindo a 99, manda aí um Cris, eu quero. Olha, manda o nome completo. Tem muita gente mandando mensagem já, só que não tá mandando o nome completo, tá, gente? Nominho completo, pra aí todo mundo concorrer aqui, senão de repente você ganha. E aí a gente não consegue identificá-lo e faz um novo sorteio. 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

0: 9h41, Percara não acerta o relojão aí com a gente. 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Alô, turma da Guacira, bom dia. 9h42, esta é a Zona 99.fm, sempre. 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

9:51, a banda Ken, aqui no Estação 99. Oi, Joyce, bom dia, hein? Obrigado pelo carinho da audiência. Tá curtindo a gente aqui na Vila Cantizani. Ela falou, Christopher, estou aqui, ó, dando um trato no meu quarto. E ouvindo a 99 no radinho, rádio relógio. Olha, rádio relógio é legal. Tem um em casa também, dos antigos, ainda, né? Dois, na verdade. Né? Dois. É, um é bem, bem antigo, bem antigo. Já faz uns 30 anos que eu acho que tem aquele rádio relógio lá. Comprei na Pernambucanas ainda, né? O Gastão era o gerente na época. Quem lembra quando o Gastão, do Magazine Galo, que era o gerentão lá da Pernambucanas. Comprei lá esse rádio relógio faz muitos anos. Muitos anos. Obrigado, Joyce, pelo carinho. Tá lá ouvindo a gente no Rádio Relógio, ouvindo a 99. Obrigado pela audiência, olha. Boa sorte no sorteio do almoço do Toninho Salgados lá pra você, tá? Belíssima canção na voz da banda Ken. Sucesso internacional do Estação. Não participou ainda, tá esperando o quê? 998-330610. 998-330610. O teu nome aí, ó. De onde você tá ouvindo a gente? Manda um Cris, eu quero, e boa sorte pra você, tá? 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

0: 9 da manhã, 57, Pericara não acerta o relojão, confirmando, conferindo a hora certa. Aquanentur Turismo, manda um alô pro meu amigo Claudinei. Ô Ney, ô Claudinei, você tá bom? Bom dia, bom dia. Também minha amiga Andréia, a galera toda lá do Doreto, né, o pessoal lá da mercearia, padaria e mercearia Nossa Senhora Aparecida, né, da Andréia, do Ney. 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Vamos conferir aí, hein?
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0: 9h58.
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Dessa manhã, 8, bom dia, bom dia, bom dia. Harry Styles aqui no Estação 99. Sucesso internacional, quem pediu foi a Márcia. Oi Márcia, bom dia, bom dia. Pediu, tá ouvindo? Sinal dos Tempos, Sign of the Times, com Harry Styles. É a minha preferida essa aí do Harry Styles, hein, gente? Olha, muita gente não sabe, mas o cantor britânico, ator e cantor, produtor, o Harry Styles, ele surgiu em 2010 no X Factor. Ele era candidato lá, era calouro do X Factor. Aí ele foi eliminado. Aí depois foi chamado de volta ao X Factor de 2010 para se juntar à boy band, que fez muito sucesso, One Direction. Por muito tempo ele foi um dos vocalistas do One Direction. Daí ele saiu e segue carreira solo e grande sucesso. De todos do One Direction, o Harry Styles é o que mais se deu bem, hein, cara? Esteve recentemente no Brasil, agora, por esses dias aí atrás, com alguns shows lá em São Paulo. Harry Styles, grandes shows, aliás, né? Muitos e muitos sucessos, né? Com a One Direction, né? E carreira solo agora. E Harry Styles, sucesso internacional aqui no Estação 99. E você confere muito mais, todas as manhãs aqui toca aquelas músicas que você gosta mesmo, hein? É isso? E você, além de ouvir a sua música, concorre a prêmios. Hoje tem dois almoços do Toninho Salgados e Restaurante. Manda pra cá a tua mensagem, 998-33-0610. 998-33-0610. Teu nome, de onde você tá ouvindo a gente hoje, não se preocupe com o almoço não, hein? Pra você, com o esposo, com a esposa, namorado, namorada, com o filho, com a filha, hoje o almoço é por nossa conta. 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

10 da manhã, 11, não perca a hora. 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

10 da manhã, 25, bom dia, oi Camila, obrigado pelo carinho da audiência, hein? A Camila tá ouvindo a gente da Codes Paulo, turma aí da Codes Paulo, bom dia, hein? Oi Camila, pediu, tá ouvindo? É sucesso do fenômeno mundial, Billie Eilish. 10 da manhã, 26, pera que hora não, acerta o relógio aí, hein? 99.fm, manda um alô pra galera curtindo 99. Mandar aqui na ordem de chegada pra uma turma que tá por aqui, tá bom? Alô, a Camila, acabamos de falar da Camila, que tá curtindo aí a Billie Eilish. Ah, quem é fã da Billie Eilish, fã desta música em especial, né? Meu amigo Eduardo, né? Eduardo Lima, um homem da BYD. Alô, Eduardo. Bom dia, Eduardo Lima, família toda lá. Um ótimo dia pra vocês, hein? Rapaz, o Eduardo é fãzaço da Billie Eilish. Bom dia também pra minha amiga Zumira. Oi, Zumira, lá no Sérgio Garcia. Todo mundo aí, bom dia também. Lá pra minha irmã Raquel, lá em São Bento. Alô, São Bento, bom dia. Bom dia também pra turma lá de Itaguaí. Tá ouvindo a gente, hein? A Giselma. A Giselma falou, Cris Silveira, estamos ouvindo. Manda um alô à Escola Estadual João Gobo Sobrinho. É, lá no centro de Itaguaí, aliás, vai rolar lá a 11ª Feira das Profissões, hein? Dia 20, agora 19 horas, lá na Escola Estadual João Gobo Sobrinho, lá em Itaguaí, estão ouvindo a 99. Bom dia lá, Joselma, todo mundo aí, um ótimo dia pra vocês, hein? Bom dia pra Raíssa, Raíssa, ótimo dia pra vocês, meninas, aqui em frente a 99, curtindo o Cris Silveira, curtindo a 99, né? Ali na Lu Modas. E a Lu Modas Baby Team, a Raíssa Martins e todo mundo por aí, tá bom? Ótimo dia. Também um bom dia bem especial para o Valdir Erling. Tá lá trabalhando perto da Nhonho Braga. Alô, Valdir, bom dia, bom dia. Bom dia também para a Luciana Custódio. Alô, lá no Eldorado. Alô, Luciana, ótimo dia para você. Bom dia nessa manhã para Maria Eduarda Menão, também aqui em frente à rádio, aqui na Lu Modas. Bom dia, Maria. O meu amigo Samir. Ô, Samir, você tá bom na Casa Michel, hein? Um montão de ofertas todos os dias na Casa Michel, ó, lá na Carlos de Campos. Também o Rogerião Bombeiro, na Vila Tibiriçá. Cris Silveira, seu programa é nota mil, ó. Meu amigo Rogerião, você que é nota mil, cara. Obrigado pela audiência, pela sintonia. Deus abençoe, hein? Bom dia também, com muito carinho, lá pra minha amiga Maria. Ô, Maria. Maria, Maria, ótimo, ótimo dia pra você. Obrigado pelo carinho da audiência, tá bom? Né? Olha, a do Bairro Alto. Maria do Bairro Alto. Bom dia também lá pro nosso amigo José Luciano Bertini. Alô, José, ótimo dia. Que manda um alô com todo o amor do mundo pra esposa Maria. Bom dia, hein? Bom dia também nessa manhã. Clóvis Rodrigues, na Vila de Ibiriçá. Alô, Clóvis. Ótimo dia para você aí. Bom dia, Cris Silveira. Elizabeth Aparecida Albino. Aqui na Francisco Alves de Almeida, aqui na Várzea. Todo mundo por aí, bom dia. Dez e vinte e nove, olha, um ótimo dia pro meu amigo seu Antônio, a esposa, na Vila São José, meus amigos e amigas na São José, ótimo dia. A Neia, também aqui na Lu Modas, oi Neia, bom dia pra você também, obrigado pela audiência, hein? A Rosana do Bar da Rua e do Neco, ali perto da 13 de maio, perto da rodoviária, né? A Priscila Martins, oi Priscila, bom dia. Bom dia, Cris Silveira, coloca no sorteio aí, hein? Fábio Aparecido da Silva pediu um Stand By You, The Pretenders. Belíssima canção. Se der tempo, a gente manda aí, tá bom? Bom dia pro casal mais romântico da cidade. Ah, o seu Manuelito, né? E a dona Diná, lá no Teto 2. Bom dia, alô, Manuelito, dona Diná. Ótimo dia pra vocês também. 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
E amiga Elizabeth, obrigado pelo carinho, Elizabeth. Um ótimo dia, obrigado pela sintonia. Ó, tá chegando mais mensagens e já já a gente manda mais alô pra galera aí, hein?

0: 10 da manhã, 30 minutos, não perca a hora, certo? Relojão, 99.fm. 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

Nessa manhã 40, bom dia, alô, Rosana. Minha amiga Rosana pediu, tá ouvindo? Goodbye, Arson Play, 1993.

Rapaz, tem um pejeiro. Ô, Rosana, quantos anos você tinha em 1993, hein? Alô, Neco, bom dia, todo mundo aí. Barda, oi do Neco. Nessa manhã, 41, Arson Fly no Estação 99. Todo mundo gosta da banda. Várias, várias e várias músicas de sucesso, hein, gente? Dessa manhã, 41, no Perca, hora certa, o relojão com a gente, Padaria Tropical, Dodinho e da Fernanda. 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Dessa manhã, 45, perca hora não, hein? 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

0: 10h46, não perca a hora, 10h46, não perca a hora, não acerta o relojão. Bom dia, bom dia.
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Nessa manhã, 57, bom dia, Guns N' Roses, uma estação 99 no vocal do Axl Rose. A guitarra inconfundível do... Quem que é o guitarrista do Guns? Deu branco agora aqui. Do céu, Slash, é Slash que é o guitarrista do Guns N' Roses, Chris Silveira. Tá esquecido, hein? Que coisa! E pediu Don't Cry pra aqui no Estação 99. Tá ouvindo a gente todas as manhãs. O Valdir Pereira tá ouvindo a 99 pintando, fazendo pintura. Com certeza passou antes lá, cara. Lá na Thomas Tintas, é claro, né? Alô, Valdir, bom dia, bom dia. Pediu, ouviu? Don't Cry. Guns N' Roses, Axl Rose, Slash. A incrível banda Guns N' Roses. Dessa manhã, 58, olha, cardápio de hoje chegando da lanchonete Salgaderia Explosão de Sabor, tá no Marcinho da Priscila. 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

11 e 1, perca hora não, acerta o relógio aí com a gente todas as manhãs também. 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Onze da manhã, 3 minutos, não perca a hora certa do relojão. 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

11 da manhã, 4 minutos, bom dia. Bom dia, bom dia. 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

0: 11:06, bom dia, turma. 99.1 FM, já tem sorteio, hein? Duas marmitas deliciosas. Prato do dia hoje lá é carne de panela com batatas. Maravilhoso, sensacional. Toninho Salgados e Restaurante. Alô, Toninho, alô, Wellington, bom dia, alô, família aí, ó. Então, já tem sorteio pra você, hein, gente, ó. Participe, duas marmitas, você não se preocupa com o almoço hoje, não, hein. Almoço por nossa conta, duas marmitas. Refrigerante, 2 litros, já. 998-33-0610. 998-33-0610. Manda aí, Cris, eu quero. E boa sorte, já tem sorteio, hein? Bom dia!
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11:15, bom dia, Bruce Springsteen no Estação 99, nesta manhã de terça-feira. Maria Eduarda tá ouvindo a gente, curtindo a 99, lá na Jurumirim. Oi, Maria Eduarda, bom dia, bom dia. Cristo Silveira, preciso desse almoço de hoje, das marmitas, estou eu e minha filha aqui em casa, estamos trabalhando em casa, eu gostaria muito de ganhar a marmita do Toninho Salgados e Restaurante. Maria Eduarda, boa sorte para você, hein? Ah, boa sorte aí, pediu, tá ouvindo? Bruce Springsteen, do filme Filadélfia. Para quem não lembra, é um filme de 1993. Filme que lançou a canção. Essa canção, aliás, ganhou o Oscar, esta música do filme. O filme Filadélfia ganhou 2 Oscars. Uma delas, melhor canção.

0: original, canção escrita e interpretada por Bruce Springsteen. Tá ouvindo aqui, hein? Streets of Philadelphia. Pelas ruas da Filadélfia. Ah, o filme ganhou mais um Oscar. Tom Hanks ganhou um Oscar. Ah. Melhor ator para Tom Hanks. I was bruised and battered, I couldn't. Esse filme lançou também para o cinema a grande estrela de Hollywood, não é? Que faz muito sucesso, né? Denzel Washington, né? Se lançou nesse filme, até hoje é um dos mais premiados de Hollywood. Grande elenco, hein? Denzel Washington, Tom Hanks, canção de Bruce Springsteen. 1993, Streets of Philadelphia. Onze da manhã, 16, Point Grill Restaurante. 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Restaurante Point Grill. 11:17, não perca a hora. 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Onze e vinte com a gente também, meu amigo Kleber. 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RL Soluções, qualidade, beleza e acabamento de primeira. 11h21, bom dia, hein? Pedro Caranão, acerta o relógio aí.
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0: 11 da manhã, 26. 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Que hora certa o relógio? 11 horas e 26 minutos agora. E vamos, já tem sorteio. Calma aí, hein? Vamos pra onde, produção? Vamos ali com o nosso amigo Renato Bragança. O Renato Bragança tá ali na Belusso Imóveis. 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
0: Muito bem, valeu Rômulo. O Paulinho, você tá bom? O Paulinho tá lá, o Renato, o Violeiro, a Leide, a Cleide, a Bruna, o Alan, tá de repouso, é? O Rômulo, ou o Alan, o entregador. 11 horas e 31, vão pra onde? 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
0: 11 da manhã, 34, não perca, hora certa, o relojão Casa e Casa, sensacional, hein? A loja da família. 11 horas e 34, acabou o programa, não dá tempo para mais nada. Obrigado pelo carinho, pela audiência. Agradecer a todas as mensagens, um montão de mensagens carinhosas. Obrigado, gente, pelo carinho da audiência. Agradecer a você que não mandou mensagem, mas é claro, tá aí, ó, com o ouvido coladinho no radinho, ouvindo a 99. Obrigado aos nossos patrocinadores, todos eles em especial. 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Já confirma aí pra gente, hein? 11h35, tô indo, na sequência tem, tô indo, mas eu volto, e na sequência tem Parada Esportiva, logo mais tem Jornal Operação Cidade, o âncora, Marcos Fernandes, 11h36.
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3: Alô, alô você! Estamos chegando, hein? Aqui na 99.1 FM, aqui na sua Paranapanema. Sabe por quê? Porque agora é hora de esportes. Agora é hora do Parada Esportiva. Com a sua licença, com o seu carinho, com a sua amizade, com a sua audiência, nós vamos falar de esportes pra você.
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3: Primeiro destaque é seu, Lucas Miranda.
4: Daqui a pouquinho aqui no Parada Esportiva, vamos falar da terça-feira de Sul-Americana, com São Paulo em campo, recebendo o Bolívar. E no Corinthians, Memphis Depay está de volta, hein? É, o jogador teve o seu contrato renovado. Daqui a pouquinho a gente vai falar tudo isso aqui no Parada Esportiva.
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3: Alô, você! Estamos chegando e o Parada Esportiva vai caminhando no seu rádio, aqui na 99.1 FM. 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No Parada Esportiva, eu vou chamar o Lucas Miranda para falar, para contar tudo do Corinthians. Alô, alô, Lucas Miranda. Bom dia.
5: Corinthians, salve o Corinthians.
4: Alô, amigos do Parada Esportiva, um grande abraço pelos lados do Corinthians. Osmar Stable, presidente alvinegro, confirmou nas últimas horas a renovação de contrato entre Corinthians e Memphis Depay, hein? Revira a volta na história e o holandês vai permanecer no clube. O atacante de 32 anos vai seguir defendendo as cores do Corinthians depois de idas e vindas da não renovação. Agora sim, o Core ontem acabou realizando uma reunião e nessa reunião o Conselho de Orientação do Corinthians acabou dando aval ao novo contrato do jogador após uma reunião realizada no Parque São Jorge. Isso porque houve aí alguns acertos financeiros entre as partes. O Memphis acabou aceitando uma redução, foi feita uma nova proposta e o CORE, o Conselho de Orientação, acabou aprovando o novo modelo de contrato envolvendo o clube paulista e o atacante holandês.
3: E agora, aqui na 99.1 FM, no Parada Esportiva, Lucas Miranda vai falar do São Paulo.
5: São Paulo!
6: Salve o tricolor paulista!
4: Copa Sul-Americana, oitavas de final. Depois do empate na Bolívia em 1-1, hoje no Morumbi, às 9:30, o Bolívar é quem visita o São Paulo Futebol Clube de Dorival Júnior. E para esta partida, vale lembrar, quem vencer avança. Se houver empate, decisão por pênaltis. O tricolor possivelmente terá o retorno de Arthur ao time titular neste duelo. Rafael no gol, Lucas Ramon, Arboleda, Domingos Duarte, Wendel,

0: Gabriel, Marcos Antônio e Arthur, Luciano e Jonathan Carelli ao tricolor desenhado pro Pega de logo mais.
1: Seguindo no Parada Esportiva, já falamos do Corinthians, do São Paulo. Agora o Lucas vai falar, sabe de quem? Do Palmeiras.
2: Palmeiras!
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0: Terça-feira de trabalho em território paraguaio. Ontem, no finalzinho da tarde, uma última atividade realizada na academia de futebol antes da viagem para Assunção. Amanhã, 19 horas, a bola rola. O técnico Abel Ferreira deve contar com o retorno de Kelvin. O lateral direito está recuperado de lesão muscular na coxa direita, sofrida no comecinho do mês. O atleta volta a ficar à disposição. Em contrapartida, Paulinho segue fora, lesionado, e Andréas Pereira, por conta da expulsão no primeiro duelo, também é desfalque pro duelo diante da equipe do Cerro.
1: Parada Esportiva para você e por você. O Lucas Miranda chega agora para falar, sabe de quem? Do Santos.
4: Santos, Santos, gol!
0: Santos tem pela frente o Macará. Quinta-feira, Copa Sul-Americana, jogo da volta lá no Equador. Primeiro duelo, deu peixe, 2-1 na Vila. Para esta partida, o técnico Cuca possivelmente terá desfalques. Neymar e mais alguns nomes deverão ficar de fora do jogo contra a equipe equatoriana nesta quinta-feira. A tendência é de que esses atletas se preparem aí para a sequência, pensando em Campeonato Brasileiro e pensando também em Copa do Brasil. A expectativa é de que o Lucas Veríssimo possa retornar, mas ainda não tem a confirmação. O técnico Cuca realiza mais um trabalho nesta terça-feira antes da viagem santista. Informações dos clubes da capital para o Parada Esportiva.
1: Lucas Miranda, muito obrigado por contar aqui tudo do Corinthians, do São Paulo, do Palmeiras, do Santos. Amanhã você volta, Lucas, e eu volto daqui a pouquinho para falar das notas locais e regionais aqui no Parada Esportiva.
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4: Opa, de volta aqui no Parada Esportiva. 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Marcelo Niquima já está por aqui. O que é que você nos conta, Niquima? Bom dia.
5: Muito bom dia, meu amigo Odelair Ferdin. Chegando com os destaques esportivos, ainda falando do Campeonato Regional de Futebol de Campo lá no município de Tejupá. Eu conversei também com o artilheiro da competição, o Felipinho, dos meninos da Vila de Tejupá, que foi o grande campeão e ele o grande artilheiro. E conversei com o goleiro D'Alessandro, da equipe do Ribeirão Bonito, que foi o vice-campeão e ele foi o goleiro menos vazado da competição. Chega próximo do goleirão D'Alessandro, da equipe do Ribeirão Bonito, que foi o goleiro menos vazado, não ficou com o título, mas é o goleiro menos vazado da competição. Mas foi uma grande partida, né? Muito bom dia, D'Alessandro.
6: Bom dia a todos, parabenizar o desempenho da nossa equipe, né? Todos os jogos, eu acho que ficava vencibilidade. Na final, pegamos um time forte, né? Viemos desfalcado, mas segui em frente, graças a Deus, saí com ainda com a honra do troféu menos vazado.
5: Você jogou, parece que machucado, você me falou que estava machucado e fez o que pôde na partida, acabou perdendo 2-0, mas saiu com o goleiro menos vazado, né, D'Alessandro?
6: Sim, no último jogo acabei rompendo meu ligamento cruzado, tem os dois laterais também parcialmente rompidos, o menisco com suspeito de hemorragia, mas é isso aí, a garra fala mais alto, né, independente de qualquer coisa, tamo junto.
5: Chegar próximo do Felipinho, dos artilheiros do campeonato aqui agora, artilheiro e campeão, né, Felipe?
7: Olha, só tenho a agradecer a Deus, agradecer aos companheiros meus de equipe, agradecer toda a galera que se empenhou para que isso acontecesse. Ganhar é muito bom, ser campeão é muito bom, mas ganhar, ser campeão artilheiro aqui dentro de casa, isso aí não tem preço. Então, que Deus abençoe todo mundo e agora é festar que a gente merece, beleza?
5: E vem aí no município de Rolho o campeonato de futebol de salão com os seguintes jogos: o Só Canelas Futsal Clube enfrenta o Atlético Júnior e o Tropa do Red Futebol Clube enfrenta o Batista Botelho. Tudo isso no ginásio municipal, que acontece no dia de hoje, a partir das 19 horas, no município do Rolho. Também teremos ainda no Rolho um torneio de futebol society com várias equipes organizado pelo Departamento de Esportes daquele município. E vem aí também o campeonato de futebol de salão em Ourinhos, no ginásio do Monstrinho, com 32 equipes. Além de que também, lá pelos lados de Fartura, o Fartura sagrou-se campeão na categoria Sub-10 no Regional de Futsal Sharks Academic em Itapeva, ao bater a equipe da casa pelo placar de 4-3 nas penalidades máximas. Lembrando que o jogo Fartura e Giga Itapeva terminou em 3-3 e Fartura ficou com o título de campeão do futsal na categoria Sub-10.
4: 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E ontem, rodada, segunda volta do Campeonato de Futsal Municipal, O Marcelo Nikim esteve por lá conversando com a rapaziada e conta tudo aqui pra gente, Nikima.
8: Bom, e terminada a primeira partida aqui no ginásio Ciro Barreiros, onde a equipe do Nova América venceu o Pizzaria pelo placar 3-1. Estou ao lado dessa fera aqui, o Morales, que fechou o gol, praticou grandes defesas. Se não é ele, o placar poderia ser diferente. Morales, o que, que você credibilita a vitória de vocês hoje?
9: Boa noite, bom dia, né? Pacuar, bom dia. Bom dia a todos os ouvintes. Ah, a vitória é pro time, né? Pro time, a vitória foi o Pídio, um cara sensacional, e montou a equipe em cima da hora e conseguiu arrumar uma galera aí que é sensacional. O grupo tá fechado, o grupo tá unido, e hoje não ganhou no individualismo, ganhou um grupo. Esse grupo aí tá unido, a gente vai buscar o bicampeonato esse ano aí. Parabéns à equipe toda aí, tamo junto.
8: E você praticou três defesas aí, que se não é outro goleiro, tá acabado até podendo empatar, mas você praticou três defesas, né, Murado?
9: Ah, eu fico feliz de poder ajudar, né? Ajudar a equipe, ajudar o time aí, é interessante, né? É muito importante começar o campeonato com vitória. É interessantíssimo. E é bom estar ajudando a equipe em alto nível aí. Tamo junto.
8: Parabéns pela equipe da Nova América e a vitória de vocês.
9: Obrigadão, parabéns pelo trabalho. Valeu.
8: Chega próximo do Marcelo aqui, partida encerrada, pizzaria do Gu lutou bastante em quadra, acabou sendo derrotado por 3-1. O que faltou pra vocês, Marcelo? Muito bom dia.
10: Muito bom dia, Niquinho, muito bom dia aos ouvintes. Eu acho que faltou um pouco de cabeça, acabamos saindo atrás do placar no segundo tempo, estávamos fazendo uma ótima primeira etapa, né? Mas infelizmente acabamos tomando dois gols no começo da segunda etapa, que acabou dificultando pra gente, a gente não conseguiu correr atrás do resultado, né?
8: E agora erguei a cabeça, porque tem mais dois compromissos aí, tem que ganhar, né, Marcelo?
10: Não, pô, claro, só começo do campeonato, a gente sabe que não tinha favorito, a gente viu o exemplo do Resenha aí no primeiro jogo também, perdeu pros meninos, então não tem time fraco, né? Todos os times estão pra lutar, pra ter garra e chegar até a final aí.
8: Parabéns aí pela garra de vocês.
10: Obrigado, Nikima.
8: Bom, chegar próximo do Bruno aqui, a equipe do Sainz acabou vencendo por 3-2. Jogo bem difícil, bem pegado, Bruno. Jogar no meio da molecada aqui, como que foi pra você? E a vitória, como que foi?
11: Bom, primeiramente agradecer aí o convite aí da equipe do Sainz. E eu já tô veterano, já tô vindo pra contribuir mesmo. E sabíamos que ia ser um jogo difícil, primeiro jogo, né? Eu tenho que começar com 3 pontos, né? Começar com o pé direito. E espero que daqui pra frente a equipe vai se acertando, porque é uma equipe nova, a molecada é nova, tô começando agora. Então acho que tem tudo pra estar crescendo durante a competição. Sabemos que tem outras equipes favoritas, mas a molecada aí tá começando a se entrosar, acho que vai criar uma liga aí, quem sabe a gente pode ir longe desse campeonato ainda. E pra mim o foco agora é o veterano, vai ter o veterano amanhã, então deixar o foco pra amanhã. Eu joguei esse final de semana, joguei 2 dias, então hoje só para contribuir mesmo.
8: Praticamente não para, Bruno.
11: Não para, faz parte, a gente gosta, então quer estar no meio.
4: Muito obrigado, Marcelo Nikima. Parabéns aí às equipes vencedoras, a equipe do Nova América, do Eupídio, a equipe BG Salles, do Thiago Salles. Parabéns também àqueles que não venceram, mas souberam competir. A pizzaria do Gu, aí o bar do Adãozinho, parabéns a todos. O Boinha, ele vem agora no Parada Esportiva. CTB levou atletas no último sábado, num grande evento lá em Ipaúçu. E o Boinha conta tudo o que aconteceu por lá. Bom dia, Boinha.
12: Bom dia, Delair, ouvintes da Paranapanema. Então, Delair, nesse final de semana agora, sábado agora, teve o IFC 4 na cidade de Paúçu, onde a gente tinha 7 atletas no card para lutar. 2 de Piraju, que é o Jefferson e o Carlão, e mais 5 das CTBs da nossa região. E o número foi de 5 vitórias e 2 derrotas para nossa equipe. E de Piraju, a primeira luta foi a do Jefferson, que ganhou a sua luta, saiu campeão do evento. E o Carlão, no decorrer do evento, no casar a luta, 2 atletas já tinham desistido de lutar com ele. O evento achou um lá de Rio de Janeiro para lutar contra o Carlão. Tava tudo certinho, mas o rapaz não apareceu na pesagem e falou que deu problema no transporte dele lá e ele não compareceu na luta. Então o Carlão ficou sem o seu adversário. recebeu a premiação, subiu no octógono, recebeu a premiação, tudo, mas não houve a luta. Então a gente... o relatório da luta foi 5 vitórias e 2 derrotas. Atletas lutaram muito bem, o evento estava lotado. O Leandro, organizador do evento, o Romeu, fizeram um excelente evento com telão de LED. Foi top mesmo, um evento muito bom mesmo, muito legal. E o resultado para nós foi assim, 5 vitórias e 2 derrotas. A equipe saiu muito bem no evento.
13: Obrigado, Boinha. Obrigado e parabéns aí à CTB. E fim de papo. Parada Esportiva fica por aqui. Venha.

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9: Na Estância Turística de Piraju, 12:03. Boa tarde. Hoje é terça-feira, 18 de agosto de 2026.
10: Hoje é dia da Revolução Cultural, dia do estagiário, dia mundial da libertação humana.
9: Jornal Operação Cidade com a apresentação de Marcos Fernandes e Cris Silveira.
10: Participação do Adriano Dias.
9: As manchetes.
10: Propaganda eleitoral movimenta ruas e avenidas no Brasil.
9: Nova linha de crédito para seletistas permite uso do FGTS.
10: Bernardino de Campos realizará adesivado. Vaso para festa de peão.
9: Propriedade rural do óleo se destaca por produzir bucha vegetal.
10: Campanha Nacional da Pessoa com Deficiência Intelectual e Múltipla em Pirajó.
9: Caminhão carregado de frutas pega fogo na estrada de Itatinga.
10: Caminhão transportando sucata tomba na curva do Tombo em Bandeirantes, no Paraná.
9: Três pessoas participaram do assassinato de Jennifer, que morava em Avaré, mas tem familiares em Pirajó.
10: Casa é arrombada em Chavantes.
9: Em Pirajú também teve arrombamento de casa no centro da cidade. Teremos daqui a pouquinho uma entrevista ao vivo com a Ana Carolina, a Carol, né, Carol do Sicredi. Daqui a pouquinho também uma entrevista ao vivo com Evandro, responsável pelo setor de transportes de pacientes de Pirajú. Agora o destaque da internet com Adriano Dias.
11: Chefe do Comando Vermelho morre em confronto com a polícia no Rio de Janeiro.
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9: Meio-dia e 5, propaganda eleitoral já movimenta ruas e avenidas no Brasil. A propaganda eleitoral das eleições de 2026 começou oficialmente no último domingo e já movimenta as ruas e avenidas de várias cidades do país. Com o início da campanha, candidatas e candidatos passaram a divulgar propostas e buscar o voto do eleitorado. Mas atenção às regras, hein? A legislação eleitoral permite a utilização de bandeiras ou bandeirolas ao longo das vias públicas, nas calçadas, desde que sejam móveis, não fixas, né? E não dificultem o trânsito de pessoas e veículos. Já estamos vendo aí também veículos adesivados com os candidatos. A regra também estabelece que esses materiais devem ser colocados e retirados entre 6 horas da manhã e até as 10 horas da noite. Lembrando que este ano nós vamos ter eleição para presidente, senador, deputado federal, deputado estadual, primeiro turno no dia 4 de outubro.
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9: Meio dia e 7, atenção que você que recebe o Bolsa Família. O Bolsa Família de agosto está já sendo pago, hein? Começou a ser pago hoje o Bolsa Família. 19 milhões de famílias já passam a receber. É o final NIS número 1. Número de inscrição social NIS 1 já está recebendo o Bolsa Família. E a Caixa Econômica Federal está com a linha de crédito para seletistas, permitindo o uso do FGTS. A nova linha de crédito para seletistas permite o uso do dinheiro do FGTS, Mas atenção, hein? Especialistas alertam para riscos em caso de demissão e golpes envolvendo aplicativos falsos. Esta nova modalidade de empréstimo consignado, liberada pelo governo federal no fim de março, está disponível para mais de 46 mil trabalhadores com carteira assinada, onde se pode usar o FGTS como garantia, facilitando o acesso ao crédito.
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9: Propriedade Rural de Óleo se destaca por produzir bucha vegetal, a bucha de tomar banho. A Quinta de Brumado é o nome da propriedade, hein? O município de Óleo. Inclusive é uma propriedade de turismo rural em Óleo. Está se destacando também na produção de bucha vegetal. O negócio foi impulsionado pela participação da empresa no programa Ali Rural, agentes locais de inovação do SEBRAE.
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9: Oportunidade de emprego, Pátio e Posto de Atendimento ao Trabalhador aqui de Piraju está com vaga aberta para balconista. Inclusive, a entrevista vai ser amanhã. Amanhã, das 9 da manhã até o meio-dia, no Pátio Posto de Atendimento ao Trabalhador, na Rua São Vicente de Paula, 95, antigo prédio do Educandário, em Pirajó.
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9: Exposição de trabalhos de alunos na Feira da Lua amanhã, aqui em Piraju. Amanhã é dia de Feira da Lua. E durante a Feira da Lua, na Praça Tali Brunel, além do Coricute, música ao vivo no Coreto, nós teremos também a exposição. A exposição chamada Vozes da Primeira Infância, reunindo desenhos e frases produzidos pelas crianças do Maternal 2, Pré 1, Pré 2 e primeiro ano da Rede Municipal de Educação de Pirajó.
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9: Bernardino de Campos realizará adesivaço da Festa do Peão. Amanhã, quarta-feira, 7:00 PM, vai acontecer na Praça Matriz de Bernardino de Campos, adesivo dos veículos para a 25ª Festa do Peão de Boiadeiro de Bernardino de Campos. Lembrando que amanhã, quarta-feira, também isso no período da manhã, vai acontecer na Praça da Matriz em Bernardino de Campos, a ação de conscientização e combate à violência contra a mulher. Então, de manhã, esta ação contra a mulher na Praça de Bernardino. E à noite tem o adesivaço dos carros que passarem por lá. Vão ganhar um adesivo.
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9: Amanhã, dia 19 de agosto, o município de Santa Cruz do Rio Pardo vai estar comemorando o Dia do Rio Pardo. Amanhã, dia 19, é o Dia Estadual do Rio Pardo. Rio Pardo que passa ali por Santa Cruz do Rio Pardo. Inclusive, eles vão fazer uma ação. A prefeitura de lá vai fazer uma ação. Já aqui em Piranju, o Dia do Rio Paranapanema é no dia 27 de agosto. Dia 27 de agosto, Dia Estadual do Rio Paranapanema. Aqui em Piraju também teremos ações realizadas aí pela Prefeitura de Piraju.
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9: Campanha Nacional da Pessoa com Deficiência Intelectual e Múltipla em Piraju. No próximo dia 26 de agosto, Piraju vai estar recebendo às 4 horas da tarde na Praça Talib Leonel uma ação especial de conscientização, inclusão e promoção da saúde. A equipe de saúde bucal da Estância Turística de Piraju estará à frente desta ação e convida toda a comunidade de pirajuense para esse grande evento de informação, acolhimento, orientação e valorização das pessoas com deficiência, reforçando a importância da inclusão e do respeito às diferenças. Vai ser dia 26 de agosto, a partir das 4 horas da tarde, na Praça Taliba Leonel.
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9: A Igreja Assembleia de Deus, uma vida com Deus, na Rua dos Músicos, Conjunto Sérgio Garcia, Distrito de Tibiriçá do Paranapanema, através do pastor Antônio Galvão, realiza a 8ª Confraternização Unificada Círculo de Oração e Jovens. Vai ser dia 22, neste final de semana, sábado, a partir das 18 horas, na própria igreja.
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9: Olha, a Piraju está recebendo jovens intercambistas do programa Prontos para o Mundo. Conexão São Paulo. É um programa do governo do estado de São Paulo. Eles são aí jovens, né? Vindos do Canadá, jovens do Canadá, México e Itália. Estão conhecendo a Estância Turística de Piraju. Eles estão sendo acompanhados pelos profissionais da Escola Estadual Maria Gonçalves da Mota, nosso teto aqui em Piraju. Inclusive, já passaram pela Câmara Municipal, conheceram a Câmara Municipal, visitaram as nossas belezas naturais. Hoje, agora pela manhã, voltaram novamente à Câmara Municipal. Estão neste exato momento no fórum, né, conhecendo o fórum. Inclusive, lá também temos a Polícia Civil, a Polícia Penal, a Polícia Militar. Eles estão conhecendo também essas polícias no fórum de Piraju. Estes são jovens, né? São, na verdade, três garotas do Canadá, do México e da Itália. Provavelmente à tarde eles devam passar na Prefeitura de Piraju. Por se falar em Prefeitura de Piraju, amanhã nós vamos ter uma palestra aqui em Piraju. é a palestra da CIPA. CIPA é a Comissão Interna de Prevenção a Acidentes do Trabalho da Prefeitura de Piranju. Vai ser aí uma palestra sobre o câncer de boca. Inclusive, quem vai ministrar esta palestra, que nós já estamos recebendo ela, é a doutora Vanessa Winsker. Isso.
14: Está
9: aqui ao vivo no estúdio. É isso, boa tarde, doutora. Muito obrigado pela presença, senhora. Boa tarde.
14: Oi, boa tarde, tudo bem? Amanhã, às 8 horas da manhã, lá na Câmara dos Vereadores, o pessoal da CIPA me convidou para estar falando sobre assunto tão importante que é a prevenção do câncer de boca e a sua relação com o tabagismo. O INCA, que é o Instituto Nacional do Câncer, ele sempre faz uma estimativa de novos casos. De 2023 a 2025, eram 15 mil novos casos de câncer de boca que iriam surgir. Só que, infelizmente, esse número ultrapassou. Nós já estamos para mais de 17 mil novos casos, né? No Brasil somente. Sendo assim, 12 mil casos em homens e 5 mil novos casos em mulheres, né? O que acende um alerta muito importante na nossa população, porque a maioria dos homens acaba tendo essa maior incidência porque tem medo de estar escutando às vezes a verdade, pouco procura os médicos, porque nós mulheres somos mais assíduas a estar fazendo cuidados médicos, a prevenção, e os homens ficam com medo, né? Ficam com receio. Então, infelizmente, quando eles vão nos procurar, essas lesões, né, já estão no estágio mais avançado e muitas vezes a gente nem tem muito o que fazer, né? E quanto mais falarmos nesse assunto, é melhor, porque prevenção é a chave de qualquer sucesso, de qualquer tipo de tratamento, né? O câncer de boca, assim como os outros tipos de câncer, quanto antes for feito o diagnóstico, melhor o prognóstico e mais fácil fica o tratamento, né? E aqui na nossa região, nós temos uma grande incidência de câncer de boca. Cada campanha que nós fazemos, vamos supor, a cada 100 pacientes que a gente faz, nós encontramos uma média de 35 lesões, pelo menos cancerizáveis. E dessas 35, às vezes umas duas ou três lesões com suspeitas de câncer de boca, ou seja, é um número elevado. E o que faz a gente pensar é, temos muitos trabalhadores rurais na nossa região, além de muitos fumantes, né? E o sol, devido à camada de ozônio, tá com problema, e aí acaba tendo maior radiação dos raios UV, né? E aí esses trabalhadores rurais não usam chapéu, às vezes, não usa protetor solar no rosto, não usa protetor solar labial. E aí com isso acaba tendo lesões de câncer de boca. E ainda muitas vezes associado a eles mascarem o tabaco, né, o fumo de rolo ou o cigarro normal, acaba tendo uma grande incidência de câncer de boca, principalmente no lábio inferior e base lateral de língua. E quando a gente vai dar essa orientação para os pacientes e mesmo nos outros locais, muitas pessoas desconhecem a existência do câncer de boca. Fala, nossa, eu nunca escutei falar que existia câncer na boca da gente, né? E aí a gente explica que o câncer de boca, ele pode acometer todas as áreas da nossa boca, começando da parte interna, que é externa, que é o lábio, né? Até da parte toda interna, mucosa, pega a língua, céu da boca, pega a parte retromolar, que seria a região do dente do siso, né? Assoalho bucal, que é a parte da musculatura que está debaixo da língua, né? Então, assim, quando a gente vai explicando, as pessoas falam, nossa, eu nunca soube que tinha esse tipo de lesão. Então, quanto mais falarmos nesse assunto, é melhor. Há uns 10, 15 dias atrás, eu fui na CPFL, que o pessoal da CIPA de lá me convidou, lá na CPFL do Teto, onde nós conversamos sobre esse assunto para mais de 200 pessoas. E foi muito importante, porque logo em seguida da palestra, eu acho que umas 35, 40 pessoas, mais ou menos, marcaram comigo de poder estar fazendo a avaliação e o exame clínico. E, infelizmente, eu encontrei lesões. que, de repente, quando a gente mostra no slide, na foto, o pessoal se identifica, fala, nossa, eu tenho esse tipo de lesão na minha boca, eu vou procurar informação. Então, é importante, sim, esse tipo de ação, esse tipo de atitude, para a gente estar divulgando informação, porque a pessoa vai escutar e, às vezes, vai ser o portador de informação para algum familiar, para algum vizinho, para algum amigo, né? Então, isso é fundamental.
10: Ô, doutora, essas lesões, elas podem ser confundidas com uma afta ou coisa do tipo?
14: Sim. Uma das principais características do câncer de boca são úlceras, que a gente chama, né, que parece afta, só que a diferença é que muitas vezes não dói. Ela fica com a borda elevada em volta, como se fosse uma crosta, aquela casca de ferida que a gente fala, né? Aquele aspecto às vezes mais amarelado no meio. E quando a gente palpa, muitas vezes a pessoa não sente dor. Então, esse é o diferencial. E dura mais do que 15 dias. Então, vocês, ouvintes que, né, que estão aqui escutando essas informações, se você tem algum tipo de lesão que parece uma afta e deu mais de 15 dias, vocês já usaram pomadinhas, remédio que o vizinho ensinou, chás, que muitas vezes o pessoal acaba pegando, enxaguante bucal, exatamente. Né? Então, assim, deu mais de 15 dias, essa lesão não cicatrizou, vocês devem procurar informação e ajuda. O câncer de boca, ele não se manifesta somente por lesões aftosas, que são essas úlceras. Ele vem através de manchas, que podem ser manchas de qualquer tamanho, seja pequenininha ou manchas maiores. Pode ser mancha branca, vermelha, arroxeada, enegrecida, marrom. Tem uma lesão que é cancerizável, que é o líquen plano, ele parece uma teia de aranha. Normalmente dá na base da língua, na lateral, na bochecha. Ele parece o formato de uma teia de aranha, né? E quando a gente vai fazer biópsia, em 5% dos casos, pelo menos, já está com células malignas no local, né? E pacientes que têm a alteração da voz, sente aquela alguma coisa presa na garganta e fica com pigarro, fica aquele toda hora, né? Mudança de apetite, perdeu o apetite, começou a emagrecer abruptamente, dores, sem às vezes, a paciente não tem nenhum dente, fala, nossa, eu tô com uma dor aqui no meu rebordo, né? Então, é importante a gente sempre pecar pelo excesso do que pela falta. Muitos pacientes, eles falam, mas eu uso dentadura, eu vou ter risco de ter câncer de boca? Sim, porque você continua tendo uma boca, você continua tendo língua, mucosa, céu da boca, né? A parte da úvula, que é perto lá das amígdalas. E assim, a prótese, lá no passado, lá atrás, os antigos falavam que era para usar a prótese até calejar. A gente escutava muito isso, não, tem que usar a prótese até calejar para a gente ir acostumando, não existe isso. Dentaduras, próteses, normalmente, em geral, não são para machucar, causar feridas na boca dos pacientes, né? Então, se está machucando, há necessidade de desgaste. Por quê? Além do cigarro, do álcool, né? A associação dos dois, que é o cigarro e o álcool, a exposição no sol em excesso, né? O trauma constante de baixa intensidade, que entra no caso a prótese machucando, é dos principais causadores de lesões não só cancerizáveis, mas do câncer de boca. Então a gente precisa sim estar cuidando e ficar em alerta.
10: Tem bastante ouvinte participando aqui, o assunto é bem interessante, né? Uma das perguntas do José Luciano Bertini é se a má higiene bucal também pode provocar o câncer.
14: Sim. Pacientes que têm problema de má higiene oral, grande quantidade de inflamação gengival, presença de tártaro, ele pode ser, sim, um causador, uma predisposição, né, de um câncer oral. E ainda mais se essa pessoa associa com o uso do cigarro, porque normalmente acaba tendo problema periodontal extenso, os pacientes fumantes, né? Quem fuma muito acaba tendo muito problema periodontal. Então, pode ser um fator predisponente, sim, ao câncer bucal.
10: Sim. A palestra é amanhã, é isso?
14: Amanhã, às 8 horas da manhã, lá na Câmara dos Vereadores, todos estão convidados a participar.
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14: Opa, Sempre, se Deus quiser.
10: Quem tiver, quiser alguma informação, ouviu a entrevista, quer saber mais, pode ligar para a senhora também.
14: Com certeza. Bom, e a gente está lá no consultório, sempre, ou fazemos a visita também na casa dos pacientes que têm a impossibilidade de locomoção, né? Sim. Então, nós vamos na casa fazer o atendimento, fazer o exame, os pacientes acamados, pacientinhos especiais. Então, é importante a gente estar fazendo esse tipo de prevenção e orientação sempre.
10: Liga em qual número, doutora?
14: 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E o meu consultório é em cima da Ótica Nacional, né?
10: Sim.
14: Na rua Carlos de Campos, 582.
10: Muito bem, doutora. Muito obrigado pela entrevista.
14: Eu que agradeço.
15: Nós ouvimos assim a doutora Vanessa
10: Unziker.
15: Vanessa
10: Unziker.
15: Tá certo. Obrigado, doutora. Boa doutora. Tarde. Boa palestra amanhã.
14: Obrigada.
15: Meio de 28, após o intervalo, a gente vai falar com o pessoal da Sicred. A Carol já tá aqui, daqui a pouquinho.
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6: Meio-dia e 36, hoje tem grupo de oração Jesus Te Ama na Capela do Sagrado Coração de Jesus, no Jardim Jurumirim, às 8 horas da noite. Tríduo de quebra das muralhas, segunda noite, todos estão convidados.

0: né, já virou, então aí desde o dia 15/7, né, nós já tivemos os lançamentos, a portaria, já começamos a operar aí desde o início de agosto. Conta pra gente, Rodrigo, um pouquinho de como é que tá esse ano, as taxas, as condições.
1: 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Aqui na região também é forte. Hoje as taxas estão a 7,5% ao ano, podendo ter um prazo de 10 meses até 20 meses, dependendo do seu enquadramento. Também temos os investimentos, que são para benfeitorias dentro da propriedade e seus maquinários. As benfeitorias, elas estão com uma taxa, dependendo do enquadramento, de 5,5% a 7,5%, e dos maquinários, ela se manteve com a mesma taxa do plano safra do ano passado, que é 5%. Tratores e colheitadeiras.
2: O plano safra, o empréstimo para a agricultura familiar, a gente imagina que é um pouco menor os valores, né? E a partir de quando? Começa a partir de quanto esse empréstimo?
1: Ele tem desde a faixa 1 e a faixa 2, que, sim, a gente costuma segmentar os produtores. Sim. A faixa 1, ela pode ser ali de 5 mil, 10 mil, 15 mil reais, que são os custeios para a agricultura familiar. E o Pronaf, ele tem um teto máximo de até 250 mil reais. Então, o pequeno produtor, ele se enquadra numa propriedade onde ele tem que ter um limite máximo de até 80 hectares. Sim. Se ele passar disso, ele já desenquadra como agricultura familiar. Ele pode ter até um funcionário registrado no seu CNPJ rural. E o seu faturamento máximo durante o ano todo agrícola tem que ser no máximo até 500 mil reais. Então esse produtor pega taxas subsidiadas bem mais baixas e o seu limite teto é até 250 mil.
2: Esse que você falou que tem a linha 1, linha 2,
1: isso,
2: é o antigo Pronaf A, Pronaf B, é isso?
1: Isso, positivo. Ah. Esse linha de faixa 1, geralmente ele está enquadrado às estufas, à piscicultura, à suinocultura. E a faixa 2, ela vem da faixa da agricultura do café, a plantação de soja, cereais, milho e até o gado.
2: A nossa região aqui, por exemplo, a agricultura familiar, ainda a maioria é estufas, não é isso? Ou o café ainda tem bastante, ou a parte de leite, como que tá?
1: Olha, estamos bem diversificado aqui, graças a Deus, tem bastante pessoal com banana, bastante não, né? A gente conhece um produtor em específico que tem banana, mamão, faz essa parte de frutas, né? Abacate também. Então, o pronafiano, se ele for enquadrado dentro da receita,
2: sim,
1: e dentro do tamanho da propriedade, ele consegue a sua DAP ou sua CAF e consegue esses recursos subsidiados.
2: Sim. Aí, de repente, o ouvinte está aqui em Piraju, na região, pensando, mas eu vou lá no Sicredi e tal. É muito complicado, demora muito. Como que é isso aí? Tem muita burocracia, dá para desenrolar fácil, como que tá?
1: Olha, hoje a gente conta dentro da carteira eu e a Maria Emília, né? E a gente gosta de fazer até um trabalho de consultoria junto com o produtor.
2: Sim.
1: A gente pede para ele passar lá na agência ou marcar uma visita com a gente, para a gente ir até a propriedade e cada produtor a gente passar o direcionamento correto.
2: Cada um é uma história, né?
1: Cada um é uma história, exatamente. Sim. Às vezes o que serve para um produtor de café talvez não vai servir para o outro. E no fim eles estão no mesmo enquadramento, né? Documentação é tudo bem tranquilo, assim, sim, né? A gente tem essas orientações de como conseguir, onde tá. A gente tem uma parceria muito forte com o sindicato. O pessoal da Casa da Agricultura também nos ajuda, sim, bastante. Então é bem tranquilo, assim.
2: É praticamente uma assessoria mesmo, né, Carol?
0: É como a gente sempre diz, Cris. A gente procura entender para poder atender.
2: Sim. Aí dá essa assessoria, entende qual é a necessidade dele e aí já consegue esse empréstimo aí.
1: Isso.
0: Exatamente, seja ali para o custeio da lavoura, como o Rodrigo disse, um investimento, ou para os maquinários, né? Nós estamos aí à disposição dos produtores para estar junto, para o desenvolvimento do agro mesmo.
2: O que é importante, claro, para todo produtor, além

0: de produzir bem é comercializar, né? E tem esse apoio de vocês também? Essa parte de comercialização, orientação para ele? Porque vocês pensam na linha de crédito do começo, sim, até a ponta, até o final, né?
1: Isso, a parte da venda, sim, daí fica mais a cada produtor, né? De como ele vai querer comercializar e o tempo que ele vai comercializar. Nós auxiliamos bastante na parte de seguros das propriedades, sim, né? Os seguros da sua benfeitoria, de repente do seu barracão com a mercadoria. Nós também fazemos bastante consulta da troca da sua frota ou maquinário com os consórcios que a gente tem ali específico para cada modalidade. De repente o produtor já fez uma venda, quer guardar um recurso, quer fazer um investimento. Nós também conseguimos ali auxiliar numa melhor aplicação.
0: Cara, nós falávamos aqui em off, né? Fala-se muito que o Pronaf de 2026 é um dos maiores volumes de verbas de toda a história. Isso procede, é verdade isso?
2: Sim, Cris, sim, é isso mesmo. E o Sicredi, né, está à frente aí dessa liberação, né, de boa, sim, parte desses recursos liberados, né? Continuamos aí, né? Fomos até o final ali com recursos disponíveis para os nossos pronafianos. Esse ano já estamos a todo vapor também na liberação de recursos e estamos muito empolgados, né, Rodrigo, para esse ano aí, para esse plano safra de 26/27.
0: O Sicredi é uma cooperativa.
2: Correto. Né?
0: E vocês apoiam as cooperativas de agricultores? Como é que tá? Como que fica essa relação com vocês?
2: Sim, hoje nós temos parceria, na verdade, com várias cooperativas aqui da região, várias lojas de implementos agrícolas. É porque a gente caminha junto, né, Cris? Sicredi crescendo, o produtor crescendo, né? As revendas crescendo, as cooperativas crescendo. Então a gente busca, né? É o que a gente sempre diz, a gente procura fazer negócios sustentáveis. Sim. Né? Então, apoiar o desenvolvimento local como um todo.
3: Sim. Marquinhos? Tá certo. Vamos reforçar então, Sicredi no centro de Pirajô.
2: É isso mesmo, Marquinhos. 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
0: Muito bem.
3: Tá certo. Muito obrigado e boa tarde.
2: Obrigada.
3: Meio-dia e 45.
0: E vamos com o Minuto Agro agora aqui no Jornal Operação Cidade.
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5: Quem vai ao mercado percebe que o preço da carne continua em patamares firmes. Isso acontece porque o número de animais prontos para abate no pasto está um pouco menor nesse período do ano, enquanto a procura dos consumidores nos supermercados continua alta. Para os criadores de gado, o momento é de cuidado com os gastos com a ração dos animais. Com o custo para alimentar o rebanho ainda pesa no bolso, o produtor precisa administrar muito bem os custos para garantir que seu lucro não suma no final do mês.
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6: Meio-dia e 50.
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9: Meio de 54, ouvintes do Jornal Operação Cidade, da Rádio Paranapanema. Nós estamos recebendo agora aqui ao vivo a presença do Evandro, ele que é do setor de transportes de pacientes da Prefeitura de Piraju. A gente vai bater um papo com ele aqui, né? Para saber do trabalho deles. É aquela equipe que fica, vamos dizer assim, nos bastidores. A gente conhece os motoristas, conhece as linhas, né? Esse é o pessoal que fica lá atrás, lá, que faz a escala, que verifica os veículos também. Evandro, boa tarde, muito obrigado pela sua presença.
10: Boa tarde, Marquinho. Eu que agradeço pelo convite.
9: É isso mesmo, vocês são dos bastidores?
10: A gente é o que escala tudo, é o que prepara tudo, é o que tem que organizar tudo para que ninguém possa ficar para trás, que todo mundo possa viajar, que todo mundo seja atendido.
9: Inclusive tem até um horário, né? Em que vocês fecham as escalas.
10: Tem um horário de atendimento até as 2 horas da tarde, depois a gente fica até as 5 para organizar todas as escalas do dia seguinte.
9: Vocês fazem Avaré, Rubião.
10: Avaré, Rubião, Bauru, Jaú, Taquarituba, Fartura, São Paulo, Campinas, Ribeirão Preto, Araçatuba, Promissão.
9: E diariamente quantas pessoas são transportadas aqui, vamos dizer, para Avaré, para Botucatu?
10: Em média de 280 a 320 pessoas diária.
9: Diária?
10: Diária.
9: E como a gente, você falou, né? Não pode deixar ninguém para trás.
10: Não, né? Pode deixar ninguém para trás, tem que atender todo mundo que procura a gente lá.
9: E cresceu agora em virtude também do AME em Avaré.
10: Do AME de Avaré, cresceu muito depois que abriu o AME em Avaré.
9: Como aí vai, no próximo dia primeiro, vai ter uma alteração de horário?
10: Então, como aumentou o AME Avaré e aumentou os atendimentos na Santa Casa de Avaré também, o micro que vai Rubião Avaré às 9 horas da manhã tá chegando muito atrasado em Rubião. A gente vai antecipar esse horário a partir do dia primeiro para 8:30 da manhã, para ele ter mais tempo de chegar em Botucatu, para ninguém perder o horário.
9: Isso a partir do dia primeiro?
10: A partir do dia primeiro.
9: Inclusive, você pede aí a compreensão das pessoas, né? Para que faça fique no horário certo do ponto, né?
10: Isso. Para
9: não atrasar, né?
10: Para não atrasar e para facilitar para o motorista também. O motorista tem 20 pontos para pegar em Piraju. Ele passa em 20 pontos em Piraju.
9: 20 pontos. O de Rubião não muda? O horário de madrugada?
10: O horário de madrugada não muda. Só os horários das 9 horas da manhã.
9: Só das 9. Da Isso. Madrugada ele sai que horas?
10: 4 horas da manhã.
9: 4 horas da manhã.
10: 4 horas da manhã.
9: Ele sai às 4 da manhã e passa em 20 pontos?
10: Passa em 20 pontos. Ele sai do pátio às 4 horas da manhã e começa a pegar os pontos. Passa em 20 pontos antes de sair de Piraju.
9: Daí depois vai pra Rubião.
10: Passa em Avaré.
9: Avaré.
10: Passa no AME Avaré, na Santa Casa, depois vai pra Botucatu.
9: O ônibus grande.
10: O pequeno, tem um pequeno também, que sai às 4 horas da manhã, só que esse fica em Avaré só.
9: Só em Avaré.
10: Isso.
9: Tá certo. Algo mais que você queira registrar aqui?
10: Não, registrar isso pra pedir compreensão de todo mundo, que a gente vai adiantar o horário. A gente já tá avisando antecipadamente pra não. Pra que não. Que ninguém perca a sua consulta e o seu horário de atendimento.
9: Então, a partir do dia 1º de setembro...
10: A partir do dia 1º de setembro, o micro que faz Jaú...
9: Jaú Avaré.
10: Avaré, Rubião.
9: Piraju, Avaré,
10: Botucatu. Piraju, Avaré, Botucatu, vai antecipar para 8h30 da manhã.
9: 8h30 da manhã, o pessoal tem que estar no ponto.
10: Isso.
9: Tá certo. Muito obrigado. Joia.
10: Obrigado eu, Marquinho.
9: Bem dia 57, após o intervalo, outras notícias.
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9: 13:03. Antes das últimas da internet, tempo e temperatura, vamos aqui falar da Clínica Andressa Nardini. 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Agora as últimas da internet, tempo e temperatura, com Adriano Dias.
21: Boa tarde, ouvintes do Jornal Operação Cidade. 11:38. Troca de ataques entre Ucrânia e Rússia deixa 17 mortos. 11:43. Dólar opera em alta nesta terça-feira. 11:47. Polícia Federal deve intimar Lulinha após concluir análise de mensagens com lobista. 11:50. Chefe do Comando Vermelho morre em confronto com a polícia no Rio de Janeiro. 12:08. Agroindústria recua e fecha semestre em queda. 12:10. Embrapa desenvolve fertilizante sustentável com dejetos suínos. 12:31. Novo ciclone levará granizo e ventos ao Brasil. E com relação ao tempo e temperatura, hoje a mínima é 18 e máxima de 30 graus. Não há previsão de chuvas. Amanhã a mínima é 17 e máxima de 31 graus. Terá sol com algumas nuvens, mas não há previsão de chuvas. Na quinta-feira, a mínima é 17 e máxima de 31 graus. Não há previsão de chuvas. São essas as notícias do Brasil e do mundo e do tempo e temperatura para o jornal Operação Cidade.
9: 13:05. Vem aí agora as informações da área policial.
22: Em Chavantes, casa é invadida durante a madrugada, enquanto o proprietário estava trabalhando de plantão no hospital de Chavantes. 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Em Chavantes, casa é invadida durante a madrugada e morador que estava de plantão no hospital de Chavantes teve vários objetos furtados. Um morador do bairro Santa Fátima, na cidade de Chavantes, teve a sua casa invadida durante a madrugada. O crime aconteceu enquanto o proprietário trabalhava no plantão noturno como segurança na Santa Casa de Chavantes. Ao retornar para casa, o segurança do Hospital de Chavantes encontrou a porta da sala de sua casa danificada, arrombada. Percebeu tudo revirado. Levaram vários objetos, televisor, caixa de som, perfumes. Levaram dois pares de tênis, barbeador, chinelo, relógio, vários produtos. O caso está sendo investigado. Aqui em Piraju também teve arrombamento. Arrombaram uma residência na rua 13 de maio, levando R$ 600. Imagens de câmeras de segurança apontam dois indivíduos que estão sendo procurados pela polícia. Em Avaré, três pessoas participaram do assassinato da Jennifer em Avaré. Inclusive, ela tem familiares em Piraju. A Polícia Civil de Avaré apresentou ontem, em entrevista coletiva, o esclarecimento do homicídio da jovem Jennifer Eduarda da Cruz Bimblém, de 18 anos. O crime ocorreu em setembro do ano de 2021. Após 5 anos de investigação, a Polícia Civil de Avaré apontou a participação de 3 pessoas, 3 jovens também. 2 de 28 anos e 23 anos, que foram temporariamente presos no último sábado. E uma terceira jovem, que está em liberdade porque está colaborando com as investigações. A Jennifer desapareceu na noite do dia 24 de setembro do ano de 2021 e foi encontrada morta 6 dias depois em uma área rural de Avaré. Testemunhas confirmaram que Jennifer esteve com o grupo, com as pessoas envolvidas, na noite do desaparecimento e deixou o local em um automóvel Santana. Através do automóvel Santana, a polícia começou então a investigar, chegando ao proprietário de 28 anos, visto no dia do crime com carro. O homem de 23 anos que participou do crime também estava no automóvel e a terceira investigada, esta que começou a colaborar com a polícia e abrir o jogo, contar tudo o que aconteceu. Eles mataram a Jennifer a facadas, também com golpes em sua cabeça. Agora a polícia quer saber qual foi o real motivo que eles mataram Jennifer. Caminhão transportando sucata tomba na conhecida Curva do Tombo, em Bandeirantes, no Paraná. Este acidente aconteceu no início da noite do último domingo, pela BR-369, na rodovia, próximo ao município de Bandeirantes, norte pioneiro do Paraná. Foi na Curva do Tombo. Um caminhão trator e reboque que transportava uma carga de sucata de ferro tombou. O motorista, de 27 anos, morador em Londrina, no Paraná, sofreu ferimentos leves. Ele foi socorrido ao hospital de Bandeirantes. Traficante é preso na estrada próximo ao município de Porangaba. Um homem foi preso transportando cerca de 145 quilos de maconha pela rodovia Castelo Branco SP-280, próximo ao município de Porangaba. Segundo a polícia rodoviária, o suspeito foi abordado no sentido interior capital. Ao todo foram encontrados 225 tijolos de maconha que estavam no porta-malas do carro. O traficante, de 34 anos, confessou que levava a droga de Teodoro Sampaio, São Paulo, para Cotia, São Paulo. Motorista é preso com quase 0,5 tonelada de maconha na rodovia de Ourinhos. foi na madrugada de ontem pela rodovia de Ourinhos. Uma equipe do Tático Ostensivo Rodoviário Tor deu sinal de parada para um motorista de um veículo que fugiu em alta velocidade, sendo acompanhado por cerca de 30 quilômetros, sendo abordado. A polícia encontrou no automóvel quase meia tonelada de maconha. O homem foi preso. Caminhão carregado de frutas pega fogo na rodovia próximo a Itatinga. Na noite de ontem, por volta de 19 horas, pela rodovia Presidente Castelo Branco, próximo ao município de Itatinga, um caminhão carregado com frutas pegou fogo. Com as chamas, a rodovia precisou ser parcialmente interditada. O fogo foi combatido e extinto pelos bombeiros. Ninguém se feriu. Participação do repórter Marcos Fernandes.
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Cheguei com tudo, minha gente. Tá no ar as mais, na melhor sintonia. Manda seu áudio em nosso WhatsApp 14 998330610. E aproveita para seguir a gente nas redes sociais. No Instagram e Facebook é @RádioParanapanema.

0: Chegamos ao final desse momento, mas a festa não para. Respirem fundo, porque já já tem mais som e alegria aqui na Rádio Paranapanema FM.
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0: Já estamos de volta e com tudo, segura aí, porque as mais tá só começando e tem muito som incrível esperando por você. Bora curtir agora?

0: Vamos mudar o ritmo por um momento, porque a informação não pode parar. Brasil e o mundo em destaque na sequência, com tudo o que acontece de importante.
1: O líder populista do Reform UK, Nigel Farage, assegurou sua vitória em uma eleição suplementar no sul da Inglaterra. A disputa foi provocada pelo próprio Farage, que agora retorna ao parlamento britânico. Este é um momento marcante para a política do Reino Unido, pois Farage foi uma figura central na campanha pelo Brexit. Sua volta ao legislativo sinaliza um possível realinhamento das forças políticas e pode impulsionar ainda mais os movimentos populistas na região. A expectativa é que a presença de Farage no parlamento traga novos debates e desafios significativos para o cenário político britânico, influenciando discussões importantes sobre o futuro do país.
0: Informação entregue e agora o som volta com tudo. Aqui com as mais, a gente equilibra informação e diversão do jeito que você gosta. Bora de música?

0: assim encerramos por aqui mais um momento incrível das mais. Mas calma que a festa não para por aqui. Eu, Edson Costa, sigo conectado com vocês. Respira fundo, porque o que vem depois vai deixar sua tarde ainda melhor.
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6: Olá, queridas. Que alegria ter vocês de volta aqui no nosso Toque de Mulher. É tão bom sentir essa nossa conexão, né? E pra gente começar com o pé direito, a dica é sobre um item essencial na maquiagem que faz toda a diferença, principalmente pra pele madura: a base. Meninas, o segredo é escolher uma base bem leve e hidratante, sabe? Aquelas com acabamento mais natural ou luminoso são perfeitas. Fuja do mate pesado que pode marcar. Na hora de aplicar, use os dedos ou uma esponjinha úmida, espalhando com carinho e sem exagerar na quantidade.

0: tipo vermelhidão, umas manchinhas ou as olheiras. Assim, a pele fica com um aspecto super saudável e nada de cara de máscara, viu? Tem muito mais vindo por aí. Na próxima parte do programa, a gente continua com dicas incríveis para vocês arrasarem. Fiquem ligadinhas.
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11: Já estamos de volta e a festa continua aqui com as mais. Aumente o volume, entra no clima e vamos curtir juntos, porque tem muita música boa pela frente.

0: tempo de pegar um cafezinho, dá? Pegar um café e voltar rapidinho? Porque o intervalo é curtinho, curtinho, e eu já volto com mais alegria e música boa pra você.
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5: Alô, Piraju e região, quero sentir essa animação. Um salve especial pro Fabinho e Jaqueline, que estão curtindo o som. O pessoal também do Nova América, tamo juntos, viu? Marcelo e Clóvis Rodrigues, sintonizados, é a sintonia confirmada. E claro, a galera do nosso teto, que tá sempre na sintonia.

0: aquele abraço pra Cerqueira César.
1: Ó,

0: Despertador!
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0: assim fechamos mais uma sequência de sucesso, mas nada de desligar. Já já tem mais música boa e energia pra você aqui com as mais, na sua rádio Paranapanema FM.
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0: Energia positiva lá no alto e um salve especial pra Grazi Ribeiro e Valdete Félix, que estão ligadinhos. Também o pessoal do nosso teto, estão curtindo, estão gostando? Oi, Pio do Lavador e o Emerson Marcelino, valeu pela audiência, viu? Você aí do Nova América, quem tá aí curtindo com a gente, segura essa sequência porque tem mais sucesso chegando.

0: aí, minha gente, as fofocas mais fresquinhas dos famosos estão chegando agora para animar ainda mais a sua tarde. Fique ligado que tá imperdível.
1: Bruna Biancardi, nossa querida Bruna, mostrou um momento lindo, um chamego daqueles do Davi Luca com a pequena Mavi no balé. Gente, é para morrer de amores. A imagem que a Bruna compartilhou nas redes sociais é a coisa mais linda. A Mavi, toda princesa, e o Davi Luca, o filho mais velho do Neymar, fruto do relacionamento dele com a Carol Dantas, todo protetor e carinhoso com a irmãzinha. É uma cena que mostra bem o quanto ele é apaixonado por esse mundo cor-de-rosa que o cerca. Pra quem não sabe, o Davi Luca é irmão de 4 meninas, então ele já tá super acostumado a ser rodeado por essa energia feminina. É uma graça ver esse amor de irmão tão puro e verdadeiro. A gente adora acompanhar esses momentos de carinho em família, né? Davi Luca e Mavi, uma duplinha que a gente ama de paixão.
0: Eita, que hoje teve fofoca boa. Agora voltamos com mais música para animar o dia e deixar tudo ainda mais divertido. Com as mais, que continua com vocês.
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1: Rapidinho a gente volta, viu? Rapidinho, rapidinho. Tem muito mais música boa e animação esperando por você, com as mais e a Rádio Paranapanema FM. É o importante é ter você na sintonia.
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1: De volta com o som que você ama, sou eu, Edson Costa, chegando. E aqui na Rádio Paranapanema FM, o importante é ter você. As mais continuam. Tá no ar, a gente segue com muita animação e energia positiva.

0: intervalo é rapidinho pra gente respirar e continuar com tudo. Fica por aí que tem muito mais sucesso e a energia vindo.
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5: Voltamos com tudo, galera, com as mais que segue firme e forte, trazendo mais sucessos e aquela energia que só a Rádio Paranapanema FM tem. Bora curtir?

0: pausa brevezinha, mas já já a gente volta com as mais, com os sucessos que você adora. É na Rádio Paranapanema FM, onde o importante é ter você acompanhando tudo.
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4: Voltei, eu sou Edson Costa e por aqui no Ritmo Certo e o ritmo claro, não para. A Rádio Paranapanema FM, o importante é ter você. Não desliga não, porque as mais tem muito mais pra deixar a sua tarde incrível.

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0: vamos para o intervalo, mas a conexão com você continua. Manda sua mensagem no 14 998330610 e já me encontra lá no Instagram também, no Face, @RadioParanapanema. Fique ligado porque eu volto já já.
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1: Ah, minhas queridas, como é bom ter a companhia de vocês aqui no Toque de Mulher. Que papo gostoso a gente teve, né? E antes da gente se despedir, quero deixar uma última dica, uma inspiração para o seu dia a dia. Lembrem-se, a leitura expande o mundo da gente de uma forma mágica. Quando lemos, a gente vive mil vidas, conhece outras realidades, culturas, épocas e emoções. Uma mulher que lê tem mais repertório para conversar, mais empatia e muita criatividade para resolver os desafios. Então, invista nesse hábito. É um presente que você dá para si mesma. E com essa energia boa, eu quero agradecer de coração a cada uma que esteve ligadinha com a gente. A sua companhia faz toda a diferença. Um abraço bem apertado, cheio de carinho para todas vocês. O Toque de Mulher volta no próximo programa, no mesmo horário. Fiquem bem, fiquem com essa inspiração e até lá.
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9: Alô, Piraju e região, que alegria estar aqui com vocês, com as mais da sua rádio Paranapanema FM, porque você sabe, o importante é ter você. Manda seu áudio agora em nosso WhatsApp, 14 99833 0610. Solta o som.

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aí, minha gente, tá gostando? Aqui com as mais, a música boa não para e a alegria é garantida. Segue na sintonia porque tem mais sucesso vindo por aí.

0: gente faz uma pausa rapidinho agora, mas não sai daí porque já já tem mais as mais aqui na Rádio Paranapanema FM. O importante é ter você com a gente.
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0: Voltamos com aquela energia positiva. Continua aqui com as mais. E agora é hora de curtir mais sucessos para deixar sua tarde incrível. Bora ouvir mais um som?

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0: chegando assim ao fim dessa etapa, mas a animação segue firme e forte. Eu sou o Edson Costa e tô ligadinho com vocês. E já já volto com mais música pra animar ainda mais sua tarde.
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4: E aí, pessoal, tamo de volta e cheio de energia pra continuar essa festa com você. A música boa tá garantida e a animação também. Vamos juntos? Aumente o som aí, porque tem mais sucesso chegando. 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

0: junto por aqui, o Edson Costa, garantindo que sua tarde continue cheia de energia e boas vibrações. Com mais, não para. E você segue na sintonia da Rádio Paranapanema FM. O importante é ter você.
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0: assim encerramos mais um momento especial com as mais. Sou eu, Edson Costa, e quero você conectado comigo, porque o próximo som vai deixar sua tarde ainda mais incrível. Segura aí.
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0: Tô de volta, galera. A energia continua lá em cima e tem muito mais música boa pra embalar sua tarde. Aumente o som, porque as mais tá com tudo aqui na Rádio Paranapanema FM.
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0: Dias Mais vai chegando ao fim, mas a animação não para por aqui. Obrigado por fazer parte da nossa tarde cheia de música e boas vibes. Eu sou o Edson Costa e você tá na melhor sintonia. Rádio Paranapanema FM. Até breve.
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6: A partir de agora até às 7 horas da noite está começando o nosso rodeio na 99.fm. É os brutos de raça para você por aqui até às 7. Hoje é terça-feira, 18 de agosto.

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2: Aô, Xonadão, é bom demais da conta e a gente tá começando agora o nosso Porteira Sertaneja. 4 e 2, de bem com a vida, sempre sorrindo para o novo dia, na melhor sintonia, na melhor companhia.

0: churrasqueira, só modão. Negócio tá bom demais, hein, DJ? Vamos que vamos. Quatro e sete, ótima tarde.
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0: Ei, lasquei. Sou eu mesmo, obrigado pelo carinho, obrigado sempre pela sua audiência. 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E vamos junto, hein, gente? 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Madeireira Novo Milênio, Jacques e Senhorides comigo por aqui, bebê. 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

0: aqui no Melhor do Sertanejo, tarde de terça-feira, 18 de agosto de 2026. Como é que tá as coisas aí? Tá tudo bem? Tá tudo certinho, moçada?
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1: 4h15, e aí, tá tudo bem? Tá tudo certinho? Tá calor aí na estância turística de Piraju, 32 graus, sensação térmica de 34 a 35. Tá calor demais lá fora, hein? Nos estúdios da 99, tá daquele jeito gostoso, 22 graus aqui dentro, tá? E você aí, como é que tá? Tá tudo bem? Tá curtindo? Tá na beira do rio? Hã? Tá com o rádio ligado aí, fazendo aquele churrasquinho, tá no iate, tá na lancha, onde é que você tá ouvindo Porteira Sertaneja? Tá trabalhando? Terçol, tá no comércio? Obrigado pelo carinho, obrigado sempre pela sua audiência, onde é que você esteja? Seja muito bem-vindo aqui no Melhor do Sertanejo, no Porteira Sertaneja comigo, JP Ribeiro, até às 7 da noite. Daqui a pouco tem mais modão aí pra toda essa galera que tá aqui no Melhor do Sertanejo. É bom demais, 4h16.
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7: 4h23 no melhor do sertanejo. Pra você curtir por aqui comigo, JP Ribeiro. E vamos que vamos, hein? Alô, Tiagão. Alô, turma aí da Construagro São Francisco. 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Por que eu tô falando isso? Porque atenção, meu amigo, que tá ouvindo aqui o melhor do sertanejo. Você, no porteiro.
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7: É bom demais, né? 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

0: Rio Negro e Solimões, é bom demais, é 4h32, tá tudo bem, tá tudo certinho, o importante, lógico, é ter você. 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
0: Eita, coisa boa demais. 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

0: 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Ô JP, eu sou o Lu Moreira. Alô, Lu, tudo bem por aí? Tudo certinho? Grande abraço, Lu. Ele falou assim do Tapas e Beijos, aí ele gosta muito por conta da série Tapas e Beijos, da novela, né, a série. É, filho, as duas lá, vou falar pra você, hein, era espetacular, são top demais, né? O que você preparou aí, DJ, agora? Ah, o Sandrinho chegou? O Kaique? O homem que dançava com o Lu lá no 9 de julho? Toda quinta-feira? Ah, Kaique! Esse é o Kaique, o Sandrinho, hein? Agora o Sandrinho tá casado, tá largado recente não. Fala aí, Sandrinho.
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1: Tamo junto, JP!
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0: Fortaleza. Muito obrigado, galera.
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2: O importante é ter você, Mari Fernandes, tocando aqui no melhor do sertanejo, hein? Luto na TV, Tony Ramos sobre Laura Cardoso. Lembro dela vigorosa. Eita, né? Nossos sentimentos pra Laura Cardoso. Ô, gente, deixa eu também mandar um abraço aqui especial lá pra turma da Agropeças Tratores em Manduri. 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
4: 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Guilherme Santiago, Pijama Amarelo.
5: Pega essa moda aí.

0: 4h57, boa tarde, segura!
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0: 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Solta aí, DJ!

0: Jadson, muito obrigado.
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3: Cada vez mais, o campo está conectado. Pequenos e médios produtores estão usando aplicativos de celular e sistemas simples para cuidar da fazenda. Desde conferir o preço dos produtos até controlar os gastos com adubo e diesel. Essa facilidade ajuda o agricultor a tomar decisões mais rápidas e seguras no dia a dia. Com a ajuda da tecnologia, fica mais fácil saber a hora certa de comprar insumos e vender a colheita por um preço melhor, garantindo mais tranquilidade para a família no campo.
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6: Segue 9 do melhor do sertanejo pra você. Tarde maravilhosa, quente na estância turística de Piraju. Ô DJ, nós vai derreter, vamos que vamos. 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Gostoso, né? 5 e 10, tá? 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Vai até meia-noite. Ontem, tava perfeita a janta ontem, hein? Rapaz do céu.

0: Zezé de Camargo, Irmãos da Lua. Tocando pra você aqui na 99.fm.
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1: É o melhor do sertanejo, Antony Gabriel. Chinelo de prego, tocando pra você na 99. Notícias. Morre Glória Menezes, grande atriz brasileira, aos 91 anos, gente. É, 91 anos. Ela que é uma, foi uma grande atriz brasileira e morreu na casa. A assessoria confirmou que a artista morreu em casa. 91 anos. Glória Menezes, tudo sobre a morte dela, você vai acompanhar aqui no decorrer da nossa programação, tá bom? Ela morreu hoje, terça-feira, e marcou a teletramaturgia brasileira com a participação em mais de 40 novelas e construiu uma das carreiras mais importantes da televisão brasileira, tá? Essa atriz Glória Menezes, todo mundo conheceu a Glória Menezes, né? Todo mundo foi fã. Tarcísio, foi casado com quem? É, ele mesmo, tá? Ô, gente... Infelizmente, né, viúva de Tarcísio Meira. Ela marcou a televisão brasileira em mais de 6 décadas de carreira e participou em mais de 40 novelas da Globo, além de trabalhos no teatro e no cinema. Nossos sentimentos aqui de toda a equipe da 99.1 FM. Mais informações no decorrer da nossa programação.
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1: Paraná, 5h22 aqui no Melhor do Sertanejo pra você, no oferecimento da Ecoville. 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
9: Sertaneja. Sertaneja. 5h35, melhor do sertanejo pra você por aqui comigo, JP Ribeiro. Vamos que vamos, né? 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E a gente segue firme até 7h.

0: Pode pensar. Alô, dona Marlene, que tá atenta, acompanhando a nossa programação aqui na 99.fm. Dona Marlene, infelizmente, dona Marlene, a Laura Cardoso, ela morreu de causas naturais aos 98 anos na noite de segunda-feira, né, em São Paulo. E segundo informações da família, ela estava em casa quando morreu. E a confirmação foi divulgada na madrugada dessa terça-feira ainda por Fernando Faria, bisneto da artista e responsável pelo perfil oficial dela nas redes sociais. A família não informou uma doença específica como causa da morte. A informação que foi divulgada é de que Laura Cardoso morreu por causas naturais aos 98 anos, após uma carreira de mais de 8 décadas no rádio, teatro, cinema e televisão. Bom, fato. O fato é que também a dona Marlene, ela estava me corrigindo aqui, porque ela sempre atenta e ouvinte da 99.fm. O fato que também, dona Marlene, gostaria de estar errado, mas infelizmente não estou. Glória Menezes,
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0: também morreu hoje, tá? Infelizmente. Sim, a atriz Glória Menezes morreu hoje, terça-feira, aos 91 anos, em sua residência no Rio de Janeiro. A informação foi confirmada pela assessoria da artista. Ela deixa uma trajetória, um legado, carreira, mais de 6 décadas também, dedicadas ao teatro, cinemas e à televisão brasileira. E estreou nas novelas diárias no final da década de 50 e marcou época em cerca de 40 produções da TV Globo, como Irmãos Coragem, Rainha da Sucata e A Favorita. Parceiros de vida, foi casada sempre com mais de 60 anos com o ator Tarcísio Meira, que faleceu em 2021, né, com Covid. Tá bom? Infelizmente, são duas mortes de duas grandes atrizes aqui hoje, infelizmente, no nosso país.
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0: gente, Marília Mendonça, Mari Maraíza, só modão de viola. Até às 7 tem muito mais pra você por aqui, bebê. Ó, vem aí a meditação da tarde, Ave Maria, com meu parceiro do Mercadinho em São José, Adriano Serginho, o meu amigo Ayrton e o nosso querido Alex, lá do Alex Colheita, Peças e Implementos. Até às 7 tem muito mais modão pra você.
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0: Paranapanema, 6 em ponto, boa noite.
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1: A Oração do Ângelus. Em nome do Pai, do Filho e do Espírito Santo. Amém. O anjo do Senhor anunciou a Maria, e ela concebeu pelo Espírito Santo. Ave Maria, cheia de graça, o Senhor é convosco. Bendita sois vós entre as mulheres, e bendito é o fruto do vosso ventre, Jesus. Santa Maria, Mãe de Deus, rogai por nós, pecadores, agora e na hora de nossa morte. Amém. Eis a escrava do Senhor. Faça-se em mim segundo a vossa palavra. Ave Maria, cheia de graça, o Senhor é convosco. Bendita sois vós entre as mulheres, e bendito é o fruto do vosso ventre, Jesus. Santa Maria, Mãe de Deus, rogai por nós, pecadores, agora e na hora de nossa morte. Amém. E o Verbo Divino encarnou e habitou entre nós. Ave Maria, cheia de graça, o Senhor é convosco. Bendita sois vós entre as mulheres, e bendito é o fruto do vosso ventre, Jesus. Santa Maria, Mãe de Deus, rogai por nós, pecadores, agora e na hora de nossa morte. Amém. Rogai por nós, Santa Mãe de Deus, para que sejamos dignos das promessas de Cristo. Ave Maria, cheia de graça, o Senhor é convosco. Bendita sois vós entre as mulheres, e bendito é o fruto do vosso ventre, Jesus. Santa Maria, Mãe de Deus, rogai por nós, pecadores, agora e na hora de nossa morte. Amém. Pai nosso que estás no céu, santificado seja o vosso nome. Venha a nós o vosso reino. Seja feita a vossa vontade, assim na terra como no céu. O pão nosso de cada dia nos dai hoje. Perdoai as nossas ofensas, assim como nós perdoamos a quem nos tem ofendido. E não nos deixeis cair em tentação, mas livrai-nos do mal.
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5: É o melhor do sertanejo, você curtindo por aqui comigo nessa tarde gostosa. Olha essa aqui. Vai lá, meu amigo Renatão. Segura aí, Renato. Essa é moda boa, hein? Leandro e Leonardo.

0: Churrasqueira. Que isso, DJ? Tá meio apaixonadão essas horas, meio universitarião, é? Cadê os modão?
1: Sua boca beijando a minha. Ai, ai, credo, que delícia.
0: Bom demais, hein?

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1: O importante é ter você nessa sintonia. O DJ tá comigo hoje aqui, ô Didi, ô diretor. O homem não foi embora ainda, disse que vai tomar sorvete com a Sara, patrão. Aê, lasque, ô Sara. É, não é Sara, Sara em mim não, tá? É Sara, a filha da dona Beth. Filha da dona Beth, nossa amiga dona Beth aqui, colaboradora da 99.fm. Um beijo aí pro casal, hein? Você vai casar, ô Didi? Você vai ser o padrinho, hein? Andrea, vai ser o padrinho do DJ. O Cris Silveira também. E a Débora vai ser aquela, a que vai levar a aliança segurando o véu da noiva. Vai pro break, JP, 6h33.
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0: Já virou amor, bebê?
1: E aí?
0: Só modão, hein? Essa é boa demais, alô, dona Marlene.
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0: amor. Já virou amor.
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0: Já virou. Ah, rapaz, negócio é bom demais da conta. Até às 7 da noite. Só modão.
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0: Teodoro Sampaio, é o apaixonado tocando aqui na 99. Aí é bom demais, hein? 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

0: em Brasília, 19 horas. Está no ar a Voz do Brasil. As notícias do governo federal que movimentaram o país no dia de hoje.
1: Olá, boa noite.
0: Boa noite para você que nos acompanha em todo o país.
1: Terça-feira, 18 de agosto de 2026.
0: Vamos aos destaques do dia.
1: Atualização da lei seca.
0: Nova regulamentação prevê o uso de equipamentos para identificar outras substâncias além do álcool.
1: Após acidente, em caso de morte, será obrigatória a realização de exame para detectar álcool ou drogas ilícitas.
0: Atendimento à mulher.
1: Busca de informações sobre direitos e proteção lideram chamadas ao Ligue 180. Graziela Mendonça.
2: A violência psicológica respondeu por 35% das mais de 98 mil denúncias recebidas pelo canal nesta primeira metade do ano.
0: Anvisa aprova duas novas canetas para tratamento de diabetes.
1: Os dispositivos possuem como princípio ativo a semaglutida, obtida por via sintética.
0: Em entrevista, a diretora da agência da agência, Daniela Marreco, destaca a importância da aprovação desses medicamentos.
3: Consideramos, sim, bastante perigoso e, em termos de segurança, para o paciente utilizar produtos que não estão regularizados pode, sim, trazer um risco à saúde das pessoas.
1: Hoje, na apresentação da Voz do Brasil, Luciana Vasconcelos e Luciano Seixas.
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1: O Conselho Nacional de Trânsito atualizou procedimentos de fiscalização da Lei Seca, que estabelece regras para coibir a condução de veículos sob influência de álcool.
0: As novas medidas entram em vigor após publicação no Diário Oficial da União.
1: E quem tem todos os detalhes das atualizações é a repórter Luana Karen, que conversa com a gente ao vivo. Boa noite, Luana.
4: Boa noite, Luciano e Luciana. Boa noite aos ouvintes da Voz do Brasil. O novo regulamento passa a prever três formas principais de verificação durante fiscalizações: teste com bafômetro, teste em equipamento específico que indica outras substâncias psicoativas, como drogas ilícitas, e constatação de sinais de alteração psicomotora do motorista por agentes de trânsito. Continuam sendo admitidas imagens, vídeos e outros meios de prova aceitos legalmente. A partir da resolução, fica instituída uma fase de triagem nas operações. Nesta etapa, poderá ser utilizado o pré-teste ou teste passivo de alcoolemia. O resultado dessa primeira fase não poderá isoladamente gerar autuação ou caracterizar a condução sob influência de álcool. Nesses casos, será necessária a continuidade das avaliações previstas na norma, como o uso do bafômetro.
0: E Luana, a nova regra detalha mecanismos para situações que possam interferir no resultado do bafômetro?
4: Detalhe sim, Luciana. Em situações envolvendo produtos que podem deixar temporariamente resíduos de álcool na boca, como o consumo de bombom de licor, pão de forma ou enxaguante bucal, a norma estabelece que deverá ser feito um novo teste. Isso pode ocorrer também quando algum fator técnico ou operacional comprometer o resultado válido.
1: Luana, a nova resolução também prevê o uso de equipamentos adicionais para verificar o uso de substâncias psicoativas, como drogas ilícitas?
4: Prevê sim, Luciana. A norma permite o uso de equipamentos para identificar a presença de outras substâncias além do álcool, capazes de alterar e comprometer a capacidade de dirigir, como drogas ilícitas e substâncias que determinem dependência. De acordo com a norma, o auto de infração deverá conter o tipo de substância detectada pelo equipamento. Para serem usados na fiscalização, os equipamentos deverão ser certificados pelo Inmetro. O texto regulamenta a possibilidade de testes toxicológicos e outros meios técnicos ou científicos para constatar a influência de substâncias psicoativas.
0: E Luana, naquele caso que o condutor se nega a fazer os testes quando solicitado, ainda continua valendo?
4: Continua assim, Luciana. Neste caso, o motorista continuará sujeito à multa e suspensão do direito de dirigir por 12 meses. Mas o Manual Brasileiro de Fiscalização de Trânsito foi atualizado para detalhar e padronizar a atuação em casos de recusa ao teste. Para o condutor que não realizar o procedimento, a norma estabelece como cada situação deve ser registrada e determina que, em uma mesma abordagem, não sejam lavrados simultaneamente autos de infração por dirigir sob influência de álcool ou outras substâncias psicoativas e por se recusar ao exame. Nos casos de acidentes que resultem em óbito, o motorista será obrigado a fazer exame para detectar álcool ou outras substâncias psicoativas.
1: Luana, foram criadas novas penalidades ou infrações com a medida?
4: Foram não, Luciano. A atualização da lei seca não altera ou cria novas penalidades. Apenas regulamenta os critérios de fiscalização e de comprovação de infração. A norma atualiza procedimentos vigentes desde 2013 e também estabelece o modo de identificação de outras substâncias psicoativas. As novas regras entram em vigor após a publicação da norma no Diário Oficial da União. Os equipamentos para exames toxicológicos poderão ser usados imediatamente após a publicação, a depender apenas da disponibilidade e da existência de equipamentos certificados conforme os requisitos estabelecidos pela resolução. Luciana e Luciano, volto com vocês.
5: Muito obrigada, Luana Karen, pelas informações ao vivo aqui na Voz do Brasil.
1: Mais de 1 milhão de ligações já foram recebidas este ano pelo Ligue 180.
5: A central de atendimento à mulher é gratuita e recebe denúncias, pedidos de informações e dá orientações relacionadas à proteção da mulher.
6: O Ligue 180 recebeu 1.035.647 ligações de janeiro até julho deste ano, o equivalente a 4.884 chamadas por dia. A central de atendimento à mulher é gratuita e serve não apenas para denúncias, mas também para pedidos de informação e orientações sobre os serviços da rede. O estado de São Paulo liderou os atendimentos no primeiro semestre, com mais de 106 mil ligações recebidas. Em seguida, vem Rio de Janeiro, Minas Gerais, Bahia e Rio Grande do Sul. Estela Bezerra, secretária nacional de enfrentamento à violência contra mulheres, aponta qual tem sido o papel deste canal.
7: O canal 180, ele tem uma importância de demonstrar à população o como a consciência, a conscientização sobre violência contra as mulheres tem ampliado. Antes você só considerava violência contra as mulheres, feminicídio e agressão física. Hoje você tem denúncias de violência psicológica, que é a primeira no ranking das denúncias. A gente tem denúncias de violências digitais, que é uma violência nova, contemporânea, né, que não se percebia dessa maneira.
6: A violência psicológica respondeu por 35% das mais de 98 mil denúncias recebidas pelo canal nesta primeira metade do ano. Em seguida, vem a violência doméstica, com mais de 24 mil ligações. Também foram registrados casos de violência moral e patrimonial. Se você é mulher e está sofrendo algum tipo de violência ou conhece alguém nesta situação, ligue 180 ou envie uma mensagem pelo WhatsApp 61 96100180. O serviço funciona 24 horas, 7 dias por semana. O atendimento é feito em português, inglês ou espanhol e ainda na língua brasileira de sinais. Reportagem Graziela Mendonça.
1: Estão abertas as inscrições para uma capacitação online em inteligência artificial voltada para mulheres à frente de pequenos negócios.
5: A iniciativa oferece 5 mil vagas, sendo metade delas para mulheres negras.
1: As atividades começam em 1º de setembro e vão tratar do uso da inteligência artificial em áreas como gestão, planejamento, marketing, vendas, atendimento ao cliente, análise. análise de dados, produtividade e inovação.
5: Ao final do curso, 50 negócios poderão ser selecionados para receber um investimento inicial, destinado à implementação dos projetos desenvolvidos durante a formação.
1: As interessadas podem se inscrever até o dia 20 de outubro no portal do Ministério do Empreendedorismo, da Microempresa e da Empresa de Pequeno Porte.
5: E professores da educação básica de todo o país podem realizar cursos sobre inteligência artificial, IA, de graça.
1: A formação continuada está disponível no ambiente virtual de aprendizagem do Ministério da Educação, AVAMEC.
8: Os cursos tratam desde os conceitos básicos de IA até a aplicação das ferramentas em atividades de sala de aula. Cada participante pode organizar o próprio ritmo de estudos e há formações voltadas para o ensino fundamental e para o ensino médio. Entre os assuntos abordados estão uso pedagógico da IA, criação de recursos digitais, planejamento de atividades e o uso responsável das ferramentas. Os conteúdos também tratam de temas como autoria, pensamento crítico, proteção de dados, segurança digital e avaliação das informações produzidas por ferramentas de inteligência artificial generativa. Os cursos variam entre 20 a 180 horas de duração. Para se inscrever, basta acessar o AVAMEC, fazer login ou criar uma conta na plataforma. O endereço é avamec.mec.gov.br. Priscila Machado, para a Voz do Brasil.
9: Dicas do Enem. Olá, meu nome é Ana Júlia Toches e a minha pergunta é: eu devo começar pelas questões fáceis ou difíceis do Enem?
5: Quem responde é o professor de matemática Marcelo Almeida, que aproveita para dar mais dicas para se sair bem na prova.
10: Olá pessoal, estou aqui para trazer para vocês uma dica muito importante. Você que está se preparando para as provas do Enem que estão aí chegando e precisa aumentar sua nota em matemática. Muitas vezes o estudante se apega nas questões difíceis e acaba perdendo muito tempo em resolução dessas questões. Dica: questões fáceis e médias. São as questões que vão aumentar em muito a sua nota em matemática. Acertem questões fáceis, acertem. Não erre uma questão fácil. E em matemática, onde a gente vê essas questões? Estatística básica, média, moda, mediana, gráfico, interpretação gráfica. São questões que muita gente, por achar que é fácil, acaba deixando de estudar. Então, dica: pegue as provas anteriores e faça todas essas questões. Tenho certeza que vai dar bom demais.
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1: As novas canetas emagrecedoras à base de semaglutida foram aprovadas pela Agência Nacional de Vigilância Sanitária, Anvisa.
5: Uma das canetas é genérica, produzida por farmacêutica brasileira.
1: A semaglutida é um medicamento que age de maneira similar ao hormônio GLP-1 e com isso reduz apetite, diminui as taxas de açúcar no sangue e tem sido amplamente utilizado para o controle da obesidade.
5: Com a queda da patente do primeiro medicamento comercial à base de semaglutida, a agência tem analisado e liberado pedidos de laboratórios para produzir medicamentos similares e genéricos.
1: Em conversa com a Voz do Brasil, a diretora da Anvisa, Daniela Marreco, explica como é o processo de análise para esses pedidos e os riscos do uso de canetas falsificadas. Acompanhe.
11: Diretora Daniela Marreco, da Agência Nacional de Vigilância Sanitária, um prazer ter a senhora conosco aqui na Voz do Brasil. Bom, vamos começar então explicando para o nosso ouvinte como é que funcionam esses processos de registro, quanto tempo em média eles duram?
3: Os processos de registro de medicamentos realizados pela Anvisa, eles têm como base avaliar aspectos essenciais do medicamento, que é a qualidade, a segurança e a eficácia daquele medicamento. A A gente também verifica, no âmbito dessa análise, as boas práticas de fabricação, ou seja, se a empresa fabricante daquele medicamento cumpre as boas práticas durante o processo produtivo. Esse prazo de avaliação, ele depende não só do tempo que a Anvisa leva para avaliar toda essa documentação que é apresentada pela empresa, mas também do prazo que as empresas precisam para cumprir eventuais questionamentos que sejam feitos pela agência.
1: A Anvisa baseia toda a sua avaliação em documentos apresentados pelos laboratórios interessados no registro, né? Ela pode pedir algum tipo de complementação nas pesquisas, por exemplo, para atender aos quesitos de eficácia ou de segurança?
3: Com certeza, isso acontece na maior parte dos casos após a avaliação da documentação que é inicialmente apresentada pela empresa. Caso fique qualquer dúvida ou qualquer necessidade de complementação dos dados que foram apresentados, a Anvisa faz solicitações adicionais para o laboratório fabricante para que ele complemente a documentação de qualidade ou a documentação de segurança e eficácia daquele medicamento, para que a gente possa, ao final do processo, ter certeza em relação ao cumprimento de todos os critérios necessários para dar segurança à população ao uso daquele medicamento que foi aprovado pela agência.
11: Agora, no caso de princípios ativos como o da semaglutida, já tinha um medicamento prévio com registro e a patente dele caiu. Isso torna mais fácil conseguir o registro das novas medicações em relação, por exemplo, a medicamentos que ainda não tem nenhum no mercado?
3: Sim, sim. São processos de avaliação diferentes. Quando o medicamento é novo, é inédito no país, a empresa precisa, além da documentação de qualidade, ela precisa comprovar também a segurança e a eficácia daquele medicamento por meio de estudos clínicos. Então, é um dossiê com dados adicionais que envolvem a realização dessas etapas de estudo clínico. No caso dos medicamentos que são cópias ou que são similares a um outro medicamento registrado, nós vamos comparar esses novos medicamentos ao medicamento de referência, esse medicamento anterior que já tinha registro na Anvisa. Então, eles vão poder apresentar provas comparativas, é uma caracterização bastante extensa em termos físico-químicos, mas de forma comparativa ao medicamento que já comprovou esses aspectos de qualidade, segurança e eficácia. Então, sim, nós podemos dizer que é um processo um pouco mais fácil para essa comprovação dos critérios técnicos necessários para o registro.
1: Diretora, já existem muitos vídeos na internet circulando, falando sobre novos princípios ativos que seriam ainda mais eficazes que a semaglutida e a tirzepatida, que são os dois mais utilizados atualmente, né? Seria o caso da retatrutida, que provocaria uma perda de peso mais rápida e ainda maior. Esse princípio não está aprovado ainda no Brasil, né?
3: Isso, perfeito. A retatrutida ainda não tem um pedido de registro aqui na Anvisa, é um medicamento que se encontra ainda em etapa de estudo clínico, então nós não podemos afirmar nem qualidade, nem segurança, nem eficácia em relação a esse produto. A gente precisa aguardar que ele complete o seu desenvolvimento clínico, que ele seja submetido para análise da Anvisa, para aí sim a gente ter qualquer conclusão em relação aos efeitos desse produto.
11: Agora, diretora, junto com o sucesso das canetas, veio também, claro, como sempre, as falsificações, a entrada no país de versões de marcas que não passaram pelo processo de registro na Anvisa. Quais são os controles que a Anvisa faz e quais os riscos de o consumidor usar esses medicamentos que não tenham passado por esses controles?
3: A Anvisa tem intensificado muito durante esse ano de 2026 a fiscalização em relação a esses produtos, que são produtos irregulares, produtos que, como você colocou, não passaram pela avaliação da agência, com o objetivo de proteger a saúde da população para que não utilize esses produtos. Em relação aos riscos, como são produtos que não passaram pela avaliação da Anvisa, a gente não consegue saber quais são as substâncias, qual é a composição daquele produto, quais são os critérios de eficácia, ou seja, aquele produto vai realmente funcionar quando foi utilizado pelo paciente, qual é a população que poderia utilizar aquele produto e, principalmente, quais são os riscos para as pessoas que utilizarem esses produtos que não tiveram uma avaliação pela Anvisa. Então, consideramos, sim, bastante perigoso e, em termos de segurança, para o paciente utilizar produtos que não estão regularizados, pode, sim, trazer um risco à saúde das pessoas.
1: Se a pessoa quiser conferir se uma determinada marca, algum medicamento está aprovado pela Anvisa, como é que ela deve proceder? É possível fazer a consulta no site da agência, por exemplo?
3: Sim, é possível. No site da Anvisa existe um mecanismo de busca, consulta de produtos regularizados. Esse site de consulta, ele é dividido de acordo com todas as categorias de produtos que a agência regula. Se a pessoa buscar na parte de medicamentos, ela pode digitar ali o nome comercial do medicamento, ela pode digitar a substância ativa. Existem vários critérios de busca que o cidadão pode utilizar para conseguir conferir se aquele medicamento está de fato registrado e regularizado no Brasil. Além disso, o medicamento também, quando o paciente adquire aquele produto, ele vai ter um número de registro identificado na caixinha do medicamento, número de registro na Anvisa, e por meio desse número, a pessoa também consegue no nosso site localizar se o produto é ou não um produto regular perante a agência.
11: Muito bem, nós conversamos com Daniela Marreco, diretora da Agência Nacional de Vigilância Sanitária, Anvisa. Muito obrigada, diretora, pela sua entrevista aqui à Voz do Brasil.
3: Eu que agradeço.
5: A aproximação entre o Brasil e os países do Sudeste Asiático está no centro da agenda do secretário-geral da ASEAN, Cao Kim Hong, em Brasília.
1: Em reunião com o ministro das Relações Exteriores, Mauro Vieira, foram discutidas formas de ampliar o comércio, os investimentos e a cooperação em áreas como transformação digital, segurança alimentar e sustentabilidade.
12: Comércio, investimentos, transformação digital, segurança alimentar e sustentabilidade estiveram entre os temas tratados durante a visita do secretário-geral da Associação de Nações do Sudeste Asiático, Cao Kim Hong, a Brasília. Hong foi recebido nesta terça-feira no Palácio do Itamaraty pelo ministro das Relações Exteriores, Mauro Vieira. Segundo o chanceler brasileiro, o encontro tem como objetivo aprofundar a relação política e econômica do Brasil com os países do Sudeste Asiático e ampliar a cooperação com a ASEAN e seus Estados-membros.
13: O comércio Brasil-ASEAN tem crescido a uma média de 13% a cada ano desde 2020. Nesse ritmo, o intercâmbio comercial deverá ultrapassar aquele com parceiros tradicionais do Brasil, como os Estados Unidos ou a União Europeia, num futuro próximo. O Brasil já exporta mais para a Indonésia, para o Vietnã e para a Malásia e Tailândia do que para a França.
12: Fazem parte da ASEAN 11 países: Brunei, Camboja, Indonésia, Laos, Malásia, Mianmar, Filipinas, Singapura, Tailândia, Timor-Leste e Vietnã. Em 2025, o comércio entre o Brasil e países do grupo somou mais de 38 bilhões de dólares. O bloco foi o quinto maior parceiro comercial do Brasil, atrás de China, União Europeia, Estados Unidos e Mercosul. Mauro Vieira destacou ainda que a visita faz parte da estratégia brasileira de diversificação das parcerias externas e de fortalecimento da presença brasileira em diferentes regiões do mundo.
13: O aprofundamento da relação com a ASEAN está em plena sintonia com as prioridades da política externa brasileira: a diversificação das parcerias econômicas, o estreitamento dos vínculos com regiões que são destino importante de nossas exportações, a coordenação em temas multilaterais e o fortalecimento da cooperação Sul-Sul.
12: Esta é a primeira visita de um secretário-geral da ASEAN ao Brasil. Além do Itamaraty, a agenda também inclui encontros com outras autoridades dos ministérios, além de contatos com representantes empresariais e acadêmicos brasileiros. Reportagem Gabriela Noronha.
5: Começou hoje o pagamento da parcela do Bolsa Família referente ao mês de agosto.
1: Os depósitos vão ser realizados até o dia 31 de agosto.
5: O calendário segue de acordo com o dígito final do NIS impresso no cartão dos beneficiários.
14: Os repasses do Bolsa Família de agosto começam nesta terça-feira, dia 18, e vão até o dia 31. O valor médio do benefício este mês é de R$ 678,35. O pagamento é feito de acordo com o último dígito do número de identificação social, o NIS, que cada família tem no cartão do programa. Recebem primeiro famílias com o NIS terminado em 1 e assim sucessivamente até o NIS final 0, no dia 31 de agosto. Para receber o benefício, as famílias devem atender aos critérios do programa, manter o cadastro único atualizado e cumprir as condicionalidades nas áreas de saúde e educação. Para verificar a situação do benefício, extratos e valores, o beneficiário pode consultar os aplicativos do Bolsa Família e Caixa Tem. O Disque Social, pelo número 121, também está disponível para atendimento ao público. A ligação é gratuita de todo o Brasil. Reportagem Érica Brás.
1: Lembrando que o pagamento é unificado às famílias que vivem em locais em situação de emergência ou calamidade pública decretada pelo governo federal.
5: A partir de hoje, já podem ser atualizadas as informações do indicador de capacidade municipal.
1: As informações são utilizadas para acompanhar diferentes aspectos da capacidade do município na área de proteção e defesa civil.
5: Os municípios têm até o dia 31 de outubro para preencher o formulário em defesacivil-icm.com.br.
1: E essas foram as notícias do governo federal.
5: Uma realização da Secretaria de Comunicação Social da Presidência da República.
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5: Fique agora com as notícias do Poder Judiciário e do Congresso Nacional. Uma boa noite.
1: Boa noite para você e até amanhã.
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16: CNJ lança a cartilha Remuneração de Magistrados e Magistradas.
17: TSE esclarece que é falso que a urna eletrônica exibe a mensagem confirma o seu voto.
16: STJ valida a eliminação de candidato a policial penal com histórico social incompatível.
17: Boa noite, eu sou Leandro Bezerra.
16: E eu sou Walter Lima.
17: O Conselho Nacional de Justiça lançou nesta terça-feira a cartilha Remuneração de Magistrados e Magistradas, dúvidas frequentes.
16: O material detalha a decisão do Supremo Tribunal Federal sobre o tema e as medidas do CNJ para fiscalizar e dar mais transparência aos pagamentos da magistratura. Repórter Carolina Chaves.
18: A publicação reúne o histórico de normas e traz um formato prático de perguntas e respostas com links diretos para a legislação. A cartilha está disponível no site do CNJ para acesso de toda a sociedade. Durante a reunião, o presidente do CNJ e do STF, ministro Edson Fachin, fez um pronunciamento.
19: Criamos o Observatório Nacional de Integridade e Transparência. Ampliamos os mecanismos de controles. Disponibilizamos dados em volume sem precedentes. E temos agora um contra-cheque único a caminho e todas as rubricas conhecidas e uniformizadas.
18: O ministro Fachin destacou que o judiciário está aberto ao controle social, mas ressaltou que questionamentos legítimos não podem ser confundidos com campanhas de descredibilização.
17: STJ considera válida a eliminação de candidato em concurso público para o cargo de policial penal.
16: Mesmo sem condenação criminal definitiva, havia registros policiais, processos arquivados e o inquérito em andamento. Fátima Uchoa.
20: Após ser eliminado do certame, o candidato impetrou o mandado de segurança. O juízo concedeu liminar para que ele participasse do curso de formação, mas o Tribunal de Justiça do Rio Grande do Sul revogou a medida, o que o levou a interpor recurso no STJ. E a segunda turma decidiu que foi legal a exclusão. Para o relator ministro Marco Aurélio Belize, o histórico comportamental do candidato é incompatível com o padrão ético e funcional exigido para o cargo pretendido. E quanto a funções ligadas à segurança pública, que exigem padrões éticos mais rigorosos, a análise da vida pregressa deve ir além dos antecedentes criminais, abrangendo também a conduta moral e social do candidato.
17: É falso que a urna eletrônica exibe a mensagem confirma o seu voto.
16: Eleitor não precisa esperar essa frase para apertar a tecla verde na hora de votar. Fábio Ruas.
21: A frase confirma o seu voto não aparece na tela da urna eletrônica. A mensagem que afirma isso e está circulando pelas redes sociais é falsa. A mensagem enganosa diz que se a eleitora ou eleitor apertar a tecla confirma antes da suposta frase aparecer na tela, o voto será anulado. Isso não acontece. A Justiça Eleitoral informa que a urna não tem qualquer mecanismo que anule o voto por esse motivo. É importante não confundir. A mensagem que aparece na tela antes de concluir cada voto é confira seu voto e não confirma o seu voto, como alegam as publicações falsas.
2: Advogado da Caixa consegue restabelecer salário que foi reduzido após ação trabalhista contra o banco.
16: Para a Justiça Trabalhista, houve indícios de retaliação. Repórter Rafael Silva.
4: O advogado entrou com ação na Justiça do Trabalho pedindo redução de jornada para 4 horas por dia, conforme prevê o Estatuto da Advocacia. A Caixa concordou, mas reduziu o salário do empregado. Ele alegou retaliação por parte do banco e pediu a manutenção do salário em nova ação judicial. O Tribunal Superior do Trabalho reconheceu a represália e manteve a decisão de restabelecer o salário do advogado. Para os ministros, a Caixa agiu de forma abusiva ao alterar a jornada e diminuir a remuneração sem respaldo legal. A decisão foi unânime.
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2: A você, uma boa noite.
16: E até amanhã.
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22: Eu sou Paula Groba.
23: E eu sou Humberto Pinheiro.
22: E estes são os destaques de hoje do Jornal do Senado, que começa agora.
23: Política de combate à violência contra a mulher pode ser votada no próximo esforço concentrado.
22: Projeto que proíbe cotas em residências médicas divide opiniões no Senado.
23: Eleições 2026. Candidaturas femininas ao Senado crescem e chegam a todos os estados.
22: Boa noite.
23: Boa noite.
22: O combate à violência contra a mulher pode ganhar uma nova estrutura nacional, com mais integração entre os serviços públicos e garantia de continuidade das políticas de proteção.
23: É o que prevê um projeto do senador Paulo Paim, do PT do Rio Grande do Sul, que está em regime de urgência para votação no plenário. A proposta deve ser votada no próximo esforço concentrado. As informações com o repórter César Mendes.
24: O projeto do senador Paulo Paim, do PT gaúcho, que cria a Política Nacional de Enfrentamento à Violência contra a Mulher, busca respostas mais efetivas para as vítimas, continuidade nas políticas e um maior controle social para a proteção dos direitos das mulheres. Relatora, a senadora Damaris Alves, do Republicanos do Distrito Federal, explicou por que é tão importante transformar em lei as ações destinadas ao combate da violência de gênero no país.
25: Para que haja continuidade, que ninguém interrompa a política pública de enfrentamento à violência contra a mulher.
24: Damaris se comprometeu com Paim a encaminhar a votação do projeto na CDH no próximo esforço concentrado, no início de setembro, e diz que vai levar ao presidente do Senado, Davi Alcolumbre, o pedido de urgência com a sugestão de que o texto seja votado em plenário durante os 21 dias de ativismo pelo fim da violência contra a mulher, de 20 de novembro a 10 de dezembro.
22: E pequenos criadores terão mais opções para alimentar os rebanhos por meio do programa de venda em balcão. Além do milho, a Conab poderá adquirir sorgo, caroço de algodão, farelo de soja e farelo de milho.
23: Após a aprovação pelos senadores, foi sancionada pelo presidente da República a lei que amplia o programa de venda em balcão para alimentação animal. Um dos objetivos é facilitar o acesso de pequenos criadores e cooperativas aos estoques públicos de ração. Repórter Pedro Pincer.
26: O Poder Executivo sancionou a lei que altera o programa de venda em balcão e a Lei de Política Agrícola de 1991. A proposta foi aprovada pelo Senado antes de virar lei. A nova regra amplia a lista de produtos que podem ser adquiridos pela Companhia Nacional de Abastecimento, a Conab, para a alimentação animal. Entram nessa lista milho, sorgo, farelo de soja, farelo de milho e outros produtos, com preço de até 25% acima do mínimo vigente no estado onde ocorrer a compra. A relatora no Senado, senadora Tereza Leitão, do PT de Pernambuco, explicou a importância da medida para o setor.
3: É muito importante para o momento atual que nós vivemos com a ameaça dos impactos climáticos provocados pelo El Niño. Ele faz uma adaptação dos instrumentos consolidados a esses novos desafios climáticos e de mercado, quando o acesso à alimentação animal é decisiva para mitigar perdas. Ele fortalece a produção e a renda rural, amplia a capacidade de resposta do Estado e contribui para a segurança alimentar do Brasil.
26: A lei estabelece limites mensais de compra de 27 toneladas para pequenos criadores cadastrados no Sistema de Cadastro Nacional de Produtores Rurais e demais agentes e de 80 toneladas para cooperativas e associações de agricultores familiares.
6: E virou lei a medida provisória aprovada pelo Congresso que socorreu regiões afetadas por desastres naturais.
23: Os recursos destinados somam 350 milhões de reais. A reportagem é de Herman Kulitz.
7: O crédito extraordinário de 350 milhões de reais cobrirá ações emergenciais de proteção e defesa civil em regiões atingidas por desastres naturais, como excesso de chuvas ou seca e estiagem intensas no início de 2026. Os fenômenos afetaram aproximadamente 5 milhões de pessoas nas 5 regiões do país. A relatora da proposição, senadora Tereza Cristina, do Progressista de Mato Grosso do Sul, deu parecer favorável à medida, em solidariedade aos que sofreram os prejuízos. Por isso, defendeu a distribuição equilibrada do dinheiro por todas as regiões.
8: Diante de desastres que já atingiram milhões de brasileiros, socorrer as vítimas é dever do Estado. Por isso, meu voto é pela aprovação deste crédito de 305 milhões de reais, porque responsabilidade fiscal, antes de ser controle de despesa, é também sensibilidade com quem perdeu a casa, a lavoura e o meio de vida.
7: Os recursos poderão ser usados para assistência humanitária e restabelecimento de serviços essenciais.
6: E o presidente do Senado, Davi Alcolumbre, acompanhou o presidente Lula nesta segunda-feira em uma visita a um navio sonda da Petrobras em Oiapoque, no Amapá. A agenda ocorreu após a Petrobras anunciar a presença de petróleo em um poço exploratório na bacia da Foz do Amazonas.
23: Alcolumbre destacou o potencial de geração de riquezas para o país e defendeu que os brasileiros decidam sobre o futuro da exploração de petróleo na região. Segundo ele, os recursos do petróleo podem contribuir para a educação e a saúde públicas, além de gerar emprego e renda.
9: Nós sabemos o que a riqueza do petróleo é transformada para a vida das pessoas, sobretudo com os recursos do Fundo Social que vão para a educação pública brasileira e para a saúde pública brasileira.
6: O projeto de lei que proíbe a adoção do sistema de cotas no ingresso dos programas de residência médica foi alvo de debate na Comissão de Direitos Humanos.
23: Na audiência pública interativa, senadores, representantes de ministérios e de conselhos discutiram se as regras de acesso à formação acadêmica devem valer também para a seleção da especialização. Repórter Douglas Castilho.
10: O autor do requerimento para a reunião, senador Paulo Paim, do PT do Rio Grande do Sul, se manifestou contra o avanço da proposta, lembrando que é um defensor histórico das ações afirmativas no Senado Federal.
11: A política de cotas não é um privilégio, é simplesmente um instrumento de correção de desigualdades históricas e de ampliação de oportunidades. Não estamos discutindo apenas uma regra de seleção para programas de residência. Estamos discutindo que país queremos.
10: O autor do texto, o senador doutor Irã, do PP de Roraima, também se afirmou partidário da as medidas de equidade, mas acredita que a existência desse tipo de política na graduação já cumpre a função de reduzir desigualdades, devendo prevalecer a partir dessa etapa a pura avaliação de competência.
27: Quando a gente entra na faculdade, a gente tem as mesmas oportunidades, os mesmos professores e hoje com a internet, com a democratização do conhecimento, depois disso tudo, a gente ainda tem cota para fazer residente? Não.
10: O projeto já recebeu relatório favorável do senador Márcio Bittar, do PL do Acre, e encontra-se pronto para a votação na comissão.
28: Eleições 2026.
6: O número de mulheres na disputa por uma vaga no Senado cresceu nas eleições de 2026. São 69 candidatas, o maior número das três últimas eleições.
23: Mas mesmo com o avanço, elas ainda são minoria entre os concorrentes. Neste ano, as mulheres representam 22% das candidaturas ao Senado. O repórter Alexandre Campos mostra como está a participação feminina nessa disputa.
1: O número de candidatas representa 22% do total de candidaturas registradas neste ano. Para mudar esse cenário, o Senado, além de analisar projetos que visam aumentar a participação feminina na política e combater a chamada violência política de gênero, também lançou o Guia da Candidata. O manual, com linguagem clara e prática, traz orientações sobre diversos pontos durante o processo eleitoral e sobre o caminho para ocupar espaços de poder com segurança, informação e autonomia. Em sessão especial em março deste ano, a então senadora e procuradora da mulher no Senado, Augusta Brito, lamentou a necessidade de uma publicação como essa.
5: A política não é neutra. Mulheres enfrentam dificuldades maiores de acesso a financiamentos, às redes de apoio, à visibilidade, bem como são alvos mais frequentes de ataques, de desinformação e de violência política.
1: Dos atuais 54 senadores em final de mandato, 32 vão tentar a reeleição. Quanto à idade, três candidatos têm mais de 90 anos e 20 têm menos de 40. No critério cor-raça, dois afirmaram que são amarelos, 192 brancos, 4 indígenas, 88 pardos e 29 pretos.
23: Com trabalhos técnicos de João Lira, o Jornal do Senado fica por aqui. Acompanhe agora as notícias da Câmara dos Deputados. Boa noite.
6: Boa noite e até amanhã.
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13: Câmara cria símbolo para conscientizar a população sobre doenças raras.
14: Avança a proposta que institui Dia Nacional sobre Climatério e Menopausa.
13: Deputados devem regulamentar a produção celular de proteínas animais.
14: O projeto prevê verba específica da primeira infância no orçamento público.
13: Boa noite. Já está pronto para entrar na pauta de votações do plenário da Câmara, projeto que prevê detalhamento de recursos da primeira infância no orçamento público. A repórter Paula Bittar traz mais informações sobre a proposta.
18: A Comissão de Constituição e Justiça da Câmara...

0: Rio de Janeiro, afirma que a criação do quadro Orçamento Criança é mais um passo no sentido de garantir políticas públicas para essa faixa etária.
1: Sem recursos, sem garantia de orçamento, dificilmente as políticas públicas podem ser levadas a cabo. Então não adianta a gente criar legislação, a gente ter a vontade política se a gente não tiver os recursos necessários para implementá-las. E a fiscalização dessas políticas se faz através do orçamento. Então, garantir a existência desses recursos, o levantamento desses recursos, os dados, são absolutamente necessários à política de proteção à infância e adolescência brasileiras.
0: A proposta que torna obrigatória a inclusão de quadros específicos no orçamento público para detalhar os recursos destinados à primeira infância ainda precisa ser analisada pelo plenário antes de seguir ao Senado. Da Rádio Câmara, de Brasília, Paula Bittar.
2: Educação. Ayrton Faleiro, do PT, celebra a expansão do ensino superior no Pará. O congressista registra a criação de novas unidades federais no estado e o envio de verbas para apoiar a cultura e o esporte amador na região.
3: O legislador defende as políticas e programas como o pé de meia para garantir a conclusão da educação escolar e o ingresso no ensino superior. Ayrton Faleiro cumprimenta os mais de 100 líderes juvenis com quem se reuniu para traçar ações de apoio à educação e ao esporte.
2: Santim Roveda, do União, comemora a liderança do Paraná no IDEB, mantida nos resultados de 2025. O deputado atribui o desempenho aos investimentos do governo estadual na estrutura das escolas, na alimentação dos estudantes e na qualificação dos profissionais da educação.
3: Santim Roveda também cita a climatização das salas de aula e a oferta diária de proteína animal na merenda entre as medidas adotadas pela rede estadual. O parlamentar ainda destaca a seleção técnica de profissionais para as chefias dos núcleos regionais de educação.
2: Inácio Arruda, do PCdoB, comemora os resultados da educação pública no Ceará. Segundo o parlamentar, 80 das 100 melhores escolas públicas de ensino fundamental do país estão no estado, conquista que ele atribui a políticas de educação e ao trabalho de professores e municípios.
3: Inácio Arruda também ressalta iniciativas como a ampliação das escolas de tempo integral e a formação e valorização dos professores. Ele cita municípios como Sobral, Coreaú, Cruz, Pires Ferreira e Pedra Branca, entre os que possuem escolas de destaque.
2: General Girão, do PL, critica a política de aprovação de alunos adotada no Rio Grande do Norte. Ele conta que estudantes do ensino médio podem avançar de ano mesmo reprovados em até 6 disciplinas, o que, na avaliação do parlamentar, engana os resultados da educação no estado.
3: General Girão questiona os resultados divulgados pelo IDEB para o Rio Grande do Norte, afirmando que os indicadores de matemática e português pouco avançaram. Para ele, a política adotada pelo governo do estado não representa uma melhoria efetiva na qualidade do ensino.
2: Saúde. A criação de um Dia Nacional de Conscientização sobre o Climatério e a Menopausa avançou na Câmara, com a aprovação da proposta pela Comissão de Saúde. Quem informa é a repórter Júlia Lopes.
4: A Comissão de Saúde da Câmara dos Deputados aprovou um projeto que cria o Dia Nacional de Conscientização sobre o Climatério e a Menopausa, a ser celebrado em 18 de outubro. A proposta da deputada Ana Paula Lima, do PT de Santa Catarina, busca ampliar a informação sobre os sintomas, impactos e tratamentos desse período, além de incentivar as mulheres a procurarem acompanhamento médico. O climatério é uma fase de transição que antecede e inclui a menopausa. Com a queda hormonal, podem surgir sintomas como ondas de calor, insônia, alterações de humor e dores nas articulações. Especialistas destacam que o tratamento deve ser individualizado de acordo com a necessidade de cada paciente. Para a deputada Ana Paula Lima, muitas mulheres passam por essa fase sem identificar os sintomas e sem receber orientação adequada.
5: É que muitas mulheres passam por essa etapa e elas não são identificadas e elas precisam fazer a reposição hormonal, se assim desejarem e se assim forem orientadas pelo médico que faz a assistência.
4: O projeto também prevê ações de conscientização, como palestras, seminários, campanhas nos meios de comunicação e redes sociais, além da distribuição de materiais informativos. Além da proposta, a Comissão de Saúde também aprovou a criação da Subcomissão Especial de Climatério e Menopausa, para aprofundar o debate sobre o tema.

0: projeto que institui o Dia Nacional de Conscientização sobre o Climatério e a Menopausa segue agora para análise na Comissão da Mulher. Da Rádio Câmara de Brasília, Júlia Lopes.
1: O projeto prevê a instalação de bebedouros e pontos de água potável em locais públicos de grande circulação, como praças, parques e áreas de lazer. O autor da proposta, Paulo Teixeira, do PT de São Paulo, afirma que a medida amplia o acesso gratuito à água e estimula hábitos saudáveis de hidratação.
2: Paulo Teixeira acrescenta que a iniciativa ajuda as cidades a enfrentar os efeitos das ondas de calor, priorizando áreas vulneráveis e locais com grande exposição a altas temperaturas. O texto ainda incentiva o uso de garrafas reutilizáveis para reduzir o consumo de embalagens plásticas descartáveis.
3: Segurança Pública.
1: Aloysio Mendes, do Republicanos do Maranhão, foi indicado para presidir a comissão especial que vai discutir a redução da maioridade penal para 16 anos. Apesar de ser favorável à proposta, o deputado afirma que guiará os trabalhos com isenção e responsabilidade.
2: Aloysio Mendes informa que o colegiado ouvirá autoridades e especialistas antes de votar a proposta. Segundo ele, mais de 80% da população apoia a redução da maioridade penal, rejeita a impunidade e cobra medidas mais duras contra crimes cometidos por jovens.
1: Juliana Cardoso, do PT de São Paulo, cobra a votação de projeto que criminaliza a misoginia, já aprovado pelo Senado e com regime de urgência na Câmara. Ela afirma que a proposta busca responsabilizar condutas de ódio, ameaça e humilhação dirigidas às mulheres por sua condição de gênero.
2: Juliana Cardoso alerta que a violência contra a mulher também se manifesta por ataques e intimidações, inclusive no ambiente digital. A parlamentar pede ao presidente da Câmara e aos líderes partidários que incluam a matéria na pauta do plenário.
1: Carol D'Artora, do PT do Paraná, defende a criminalização da misoginia para ampliar a proteção das mulheres contra discursos de ódio, ameaças e perseguições. A deputada apresentou proposta para punir práticas machistas no ambiente digital em complemento à matéria já em tramitação.
2: Carol D'Artora argumenta que a violência contra as mulheres muitas vezes começa antes da agressão física, com manifestações de ódio e intimidação. A parlamentar avalia que o combate a essas práticas nas redes sociais ajuda a prevenir formas mais graves de violência de gênero.
3: Justiça.
1: Fernanda Melchiona, do PSOL do Rio Grande do Sul, defende a revogação da lei da alienação parental. A congressista acredita que a legislação pode ser usada para revitimizar mulheres que denunciam violência ou buscam o pagamento de pensão alimentícia.
2: Por isso, Fernanda Melchiona cobra a votação do projeto que revoga a lei e critica um recurso apresentado na Câmara que impede o texto de seguir para o Senado. A deputada também defende a aprovação de uma proposta que criminaliza a misoginia.
1: Soraya Santos, do PL do Rio de Janeiro, celebra o papel dos advogados na defesa de direitos e na reparação de injustiças. A parlamentar ressalta iniciativas para ampliar o acesso à justiça e garantir proteção a grupos vulneráveis.
2: Soraya Santos também destaca a chamada Lei Júlia, que assegura a suspensão de processos por 30 dias para advogadas após o nascimento de filhos. Ela cita ainda uma iniciativa da OAB para oferecer assistência jurídica a vítimas de violência, idosos e filhos de vítima de feminicídio.
1: Rui Falcão, do PT de São Paulo, apresentou projeto para permitir que advogados públicos federais aposentados votem e sejam candidatos no conselho que administra os honorários da categoria. Hoje, esses profissionais não participam da escolha dos representantes do colegiado.
2: Rui Falcão argumenta que os aposentados também são afetados pelas decisões sobre a distribuição dos honorários. O deputado afirma que a mudança amplia a participação de mais de 4 mil profissionais nas decisões do Conselho.
3: Agricultura.
1: A Câmara analisa um projeto de lei para regulamentar a produção celular de proteína animal. A ideia é incentivar a pesquisa na área apontada como uma alternativa ambientalmente mais sustentável para a produção de alimentos. Quem informa é a repórter Maria Neves.
4: A Comissão de Defesa do Consumidor da Câmara analisa projeto do deputado Jorge Goten, do Republicanos de Santa Catarina, que prevê a criação de regras para pesquisa, produção e comercialização comercialização de alimentos por meio de cultivo celular. As normas devem valer também para os derivados e subprodutos desses alimentos, assim como para o incentivo à pesquisa no setor. Jorge Goten explica que a produção celular de alimentos envolve a multiplicação e a maturação de células-tronco em laboratório, resultando em produto com as mesmas características de carnes convencionais de origem animal. Pelo texto aprovado, o Executivo Federal deve criar as regras para cultivo celular de alimentos por meio de regulamentação da nova lei. Essas normas devem garantir a sanidade, inocuidade e sustentabilidade dos produtos, assim como a saúde do consumidor. A regulamentação também deverá garantir que a produção minimize os riscos de contaminação ambiental. O texto já foi aprovado na Comissão de Ciência, Tecnologia e Inovação, onde o relator, deputado Dr. Zacarias Calil, do MDB de Goiás, ressaltou que o Brasil é o maior exportador mundial de proteína animal. Segundo ele, o país responde por cerca de 28% das exportações de carne bovina no mundo e por aproximadamente 31% das carnes de aves.
5: Ao combinar rigor técnico com flexibilidade regulatória, o texto garante que o país esteja preparado para competir também no nascente mercado de alimentos cultivados com qualidade, segurança e credibilidade internacional.
4: Zacarias Calil argumenta ainda que o projeto responde a uma demanda global crescente por fontes alternativas de proteína que conciliem eficiência produtiva, segurança alimentar e responsabilidade ecológica. Segundo ele, o impacto ambiental causado pelo sistema alimentar vigente responde por 34% do total de emissões globais de gases do efeito estufa. O deputado cita ainda um estudo internacional que compara os impactos ambientais da produção tradicional de carnes e de proteína cultivada a partir de células. O levantamento apontaria redução de até 92% no aquecimento global e gasto de água 78% menor. De acordo com o autor, deputado Jorge Goten, no Brasil, a indústria de fontes alternativas de proteínas conta atualmente com pouco mais de 100 startups. Ainda segundo o parlamentar, esse mercado já atraiu cerca de US$ 600 milhões em investimentos. Pela cotação atual, esse valor corresponde a quase R$ 3 bilhões. Da Rádio Câmara de Brasília, Maria Neves.
2: Dilceu Esperafico, do PP, destaca a importância da produção de suínos para a economia de Toledo, município localizado no oeste do Paraná. O deputado afirma que a cidade lidera o PIB agropecuário do estado há 13 anos, impulsionado pela suinocultura.
6: Dilceu Esperafico ressalta que a força da atividade também se reflete na tradicional festa do porco assado no Rolete, marcada para 13 de setembro. O parlamentar aponta que o evento divulga Toledo e valoriza a produção agropecuária da região.
3: Direitos Humanos.
2: A Câmara aprovou a criação de um símbolo nacional para conscientização sobre doenças raras. A repórter Paula Bittar acompanhou a votação.
7: A Comissão de Constituição e Justiça da Câmara aprovou uma proposta que reconhece o laço multicolorido como símbolo nacional da luta pelos direitos das pessoas com doenças raras no Brasil. O símbolo terá 5 cores: rosa, lilás, azul, verde e amarelo. Segundo o texto, as pontas começam em rosa e passam gradualmente pelo lilás, azul e verde até chegar ao amarelo no centro do laço. O uso do símbolo será opcional e sua ausência não prejudica o exercício de direitos e garantias previstos em lei. As doenças raras, embora individualmente pouco prevalentes, afetam milhões de brasileiros, conforme destaca a relatora na comissão, deputada Silvia Cristina, do PP de Rondônia.
8: Mais do que um símbolo, esse laço representa milhões de brasileiros que convivem diariamente com o desafio do diagnóstico tardio, da dificuldade de acesso ao tratamento e muitas vezes da invisibilidade visibilidade. Segundo o Ministério da Saúde, cerca de 13 milhões de brasileiros vivem com alguma doença rara. São mais de 7 mil doenças raras descritas, das quais aproximadamente 80% têm origem genética e 20% decorrem de causas infecciosas, imunológicas, ambientais ou degenerativas.
7: Segundo Silvia Cristina, as doenças raras são um relevante desafio para o sistema público de saúde. Ela afirma que iniciativas legislativas de conscientização e visibilidade social são legítimas e adequadas ao interesse público. O Brasil já conta com o Dia Nacional das Doenças Raras e o Dia Nacional da Informação, Capacitação e Pesquisa sobre Doenças Raras, mas ainda não possui um símbolo oficial para a causa. O projeto que reconhece o laço multicolorido como símbolo nacional da luta pelos direitos das pessoas com doenças raras no Brasil segue para o Senado, a menos que haja recurso para análise pelo plenário. Da Rádio Câmara de Brasília, Paula Bittar.
3: Transportes.
1: Fausto Júnior, do União, cobra do governo federal a recuperação da BR-230, a Transamazônica, para garantir o escoamento agrícola e o transporte no sul do Amazonas. De acordo com o parlamentar, trechos entre Sucunduri e Apuí estão quase intrafegáveis.
2: Fausto Júnior argumenta que a falta de asfalto isola comunidades, impede o acesso a serviços especiais e gera pobreza. O parlamentar cobra a união da bancada amazonense por melhorias na Transamazônica, assim como ocorreu na mobilização pela BR-319, que liga Manaus a Porto Velho.
1: Projeto de doutor Ismael Alexandrino, do PSD de Goiás, obriga postos de combustíveis com 3 ou mais bicos de gasolina a disponibilizar uma bomba com gasolina E10, que tem até 10% de etanol. O parlamentar explica que o objetivo é oferecer uma alternativa aos veículos antigos.
2: Doutor Ismael Alexandrino também inclui no texto que o preço da gasolina E10 não seja superior ao da gasolina comum, com diferença máxima de 5%. Ele argumenta que muitas motocicletas e automóveis no Brasil ainda não são adaptados a combustíveis com maior concentração de etanol.
3: Economia.
1: Relator do projeto do Simples Nacional e um dos principais articuladores do MEI, Luiz Carlos Rauli, do Podemos do Paraná, critica o baixo desenvolvimento do Brasil, atribuindo o desempenho a falhas de gestão e as políticas econômicas de governos de centro-esquerda.
2: Ao protestar contra os indicadores sociais, Luiz Carlos Rauli ressalta que, apesar de ser a 10ª economia mundial, o Brasil ocupa a posição 84 no Índice de Desenvolvimento Humano. Para ele, é preciso diversificar o setor produtivo e desburocratizar tributos para gerar emprego e renda.
1: Adriana Ventura, do Novo de São Paulo, critica o pagamento de salários acima do teto constitucional no serviço público. A congressista afirma que benefícios adicionais e outras vantagens elevam a remuneração de integrantes do Judiciário, do Ministério Público e de órgãos.
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0: prazer imenso ter vocês aqui com a gente nesse dia tão especial, viu, gente? Obrigado demais.
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